Pixia, Zara Larsson, Lush Life, atração confirmada na edição 2026 do Rock in Rio, que tá chegando por aí em setembro. E a Mix é a rádio oficial, tudo de Rock in Rio você fica sabendo por aqui. E a gente segue com as melhores músicas no Domingão à Noite pra você. Aumenta aí!

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0: Acompanhem as novinhas para desfilarem as coroas. Sim, a partir de agora, durante uma hora, você vai conferir as melhores músicas de todos os tempos da nossa programação no Baú da Mix. Estou vendo aqui que só tem clássico. E você pode participar nas redes sociais e indicar pra gente o som que você quer ouvir aqui, tá? No Instagram, no WhatsApp, tá valendo. Aumenta o volume, que essa aqui você vai curtir.
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0: Mix One era 1990. John Bon Jovi lançava essa pedrada. Blaze of Glory no baú da Mix. São as velhinhas que todo mundo adora. Até às 11 da noite tem mais uma aqui, lembra dela?
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0: aqui uma hora só com as clássicas da nossa programação, que estão de volta amanhã bem cedinho aqui na Mix. Mas pra você não ficar triste aí, depois do intervalo a música não para, viu? Pra você terminar muito bem aí o seu domingo com o melhor da programação Mix em todo o Brasil. E o baú já era.
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0: Mix, muito boa noite. Como é que estão as coisas por aí? Tudo bem? Bora lá começar mais uma edição do Mix Acústico. Hora da gente curtir os sons que você mais gosta na programação da Mix de um jeitinho diferente. Versões desplugadas. Por aqui é só banquinho e violão. E claro que você pode indicar sua música acústica pra ouvir aqui na Mix também. Nas redes sociais ou no WhatsApp. Bora começar muito bem aqui, vai.
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1: Mix e som do Evanescence, My Immortal, pra fechar essa edição do Mix Acústico com as músicas que todo mundo gosta o dia inteiro aqui da playlist da Mix, de um jeitinho diferente, só em versões banquinha e violão.
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Mix, eu sou da Cássia Eller, All Star. É o domingo à noite da Mix, recheado só com as melhores. Só tem musicão por aqui. E a sua você pode pedir também pra ouvir já no No Break, da meia-noite às duas da manhã, com duas horas sem parar. Manda sua mensagem no WhatsApp da Mix ou no Instagram. A gente adora quando você participa.

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0: Mix, uma ótima madrugada pra você. Tudo bacana por aí? Então tá bom, estamos chegando com mais uma edição do

duas horas de música sem comerciais no meio. Aproveita pra dizer pra gente aqui qual som que você quer ouvir na programação da Mix. Manda pelo Insta, no Twitter, no WhatsApp. Fica à vontade, que aqui é você quem manda. E aquelas duas horas de música continuam. Mix, no break.

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1: Soulja Boy, tell me.

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4: Mix, se prepara. Agora tem Super Mix. A gente vai conferir uma atrás da outra. Só música legal, só música boa. Então aumente o volume nesta madrugada. Tá no ar. Mais um.
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1: Mix, tá rolando por aqui só música legal. Então continua por aí curtindo. Este é o Super Mix.
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0: 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Mix, essa é a hora em que a gente dá um plus na programação. É o Super Mix trazendo muita música legal. Essa edição acabou, mas fica ligada que a qualquer momento estamos de volta.
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14: Mix 6 e 5, bom dia, um ótimo começo de semana. Chegamos ao dia 24 de agosto, está no ar o Jornal da Mix. Nós vamos juntos, ao vivo, até às 8 da manhã, aqui em 98.3. Você conectado também com a gente pelo app da Rádio Mix Curitiba. seguindo a nossa página lá no Instagram, @mixcuritiba. E é claro, fica sabendo dos destaques de hoje, tudo que é notícia aqui na capital, na região metropolitana, no nosso estado, no Brasil e no mundo. Vamos falar do ECA Digital, que está ampliando aí a fiscalização dos serviços acessados por crianças, as obras do novo Inter 2 provocando bloqueios. Então fique atento, você que está pegando o trânsito daqui a pouquinho. Tem também sobre saúde, prevenção e diagnóstico precoce. Evitam amputações no pé diabético, é isso mesmo. E ainda inscrições para PSS de professores da rede estadual. Tem muita coisa boa, incluindo também os nossos doutores, os nossos colunistas, Dr. Ricardo Gullit e Dr. Marcelo Honda, para falar da saúde, do corpo e da mente. E você junto com a gente, 998226669. Daqui a pouquinho eu anuncio também quais são os prêmios de hoje para você, então fique atento, tá bom? A gente tem muito o que conversar no Jornal da Mix. Bom dia para nossa querida Eduarda, produtora do Jornal da Mix. Michel, hoje nas picapes também, Michel Ortiz. Muito obrigada a todos. E você, já anota aí o nosso contato, já vai mandando sua mensagem. Mix 6 e 7.
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14: E o Paraná deve continuar enfrentando uma verdadeira gangorra nas temperaturas nas próximas semanas. Depois desse friozinho que começou aí no sábado, né, quando as cidades do sul registraram mínimas próximas de zero grau, o calor deve voltar a ganhar força. A previsão do CIMEPAR indica que no dia 29 de agosto, as máximas chegam novamente aos 30 graus em Curitiba, União da Vitória, Pato Branco e Francisco Beltrão. E pode atingir 35 graus nas cidades a noroeste e norte pioneiro. Mas os casacos ainda não podem ser guardados, tá? Uma nova onda de frio está prevista para o começo de setembro, com mínimas de 3 graus em União da Vitória, General Carneiro e Palmas, 5 graus em Rio Negro e Pato Branco e cerca de 8 graus aqui em Curitiba, já no comecinho, no dia 3 de setembro. Antes disso, a entrada de ar quente e úmido também provoca pancadas de chuva e alguns temporais. Essa nova queda de temperatura deve ser a última onda de frio mais significativa do inverno de 2026. Até lá, põe casaco, tira casaco, põe casaco, tira casaco. É isso aí mesmo, né? Curitiba hoje amanheceu geladinha e não deve ter elevação nas temperaturas. 10 graus de mínima marcada pelo CIMEPAR e o máximo não passa dos 17 graus. Ah, Flávia, mas quando esquenta? Começa a subir novamente a temperatura a partir de já quarta-feira, tá? Previsão para semana, só para te adiantar, amanhã sol entre nuvens, quarta pode chover com aumento já dessa temperatura, quinta-feira vamos chegar a 25 graus, sol também e na sexta a 28 graus. Daí começa de novo essa quentura, esse calorzinho, depois volta o frio e assim vamos, né? Mix, agora 6 e 9.
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14: E motoristas que passam pela Avenida Presidente Arthur Bernardes terão novas mudanças no trânsito já a partir desta segunda-feira. Um trecho entre as ruas Tamoios e Tabajaras, no sentido Campina do Siqueira, tem bloqueio parcial por cerca de 60 dias a partir de hoje para obras de pavimentação em concreto do novo Inter 2. Outro trecho da avenida já está totalmente interditado entre as ruas João Alencar Guimarães e Major França Gomes, no sentido Portão, com previsão de aproximadamente 45 dias de obras. A linha 761 Vila Isabel também vai ter alteração no itinerário. Essas intervenções incluem drenagem, calçadas acessíveis, paisagismo e sinalização e fazem parte da requalificação do eixo da Arthur Bernardes, que vai ter faixas exclusivas para ônibus. Mix 6 e 10. E vamos de boa informação, porque o ECA Digital entrou numa fase mais prática de fiscalização e passou a exigir atenção de plataformas, aplicativos, jogos online, serviços de streaming, marketplaces e outros ambientes digitais que possam ser acessados por crianças e adolescentes. A lei já está em vigor desde o dia 17 de março desse ano e prevê medidas como aferição de idade, supervisão parental, prevenção de riscos e também a restrição dos conteúdos inadequados. A ANPD já iniciou monitoramentos e a partir de janeiro do ano que vem, daí deve intensificar as ações de fiscalização. Um dos principais desafios, verificar a idade do usuário sem coletar dados pessoais em excesso. Especialistas também alertam que barreiras tecnológicas sozinhas não resolvem o problema. É preciso considerar comportamento, educação digital e contexto familiar. Em caso de irregularidades, o ECA Digital prevê medidas corretivas e multas que podem chegar a 50 milhões de reais por infração. Mix 6 e 11.
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14: E a quinta etapa do Castra Pet Paraná vai ter uma nova rodada de castrações gratuitas a partir de hoje, em Guaporema, no noroeste do estado. Nessa fase, a previsão é atender mais de 3.500 animais em 36 municípios. E desde 2020, o programa já realizou mais de 161 mil cirurgias em 395 cidades do Paraná, alcançando aí 99% do território estadual. O programa atende principalmente animais de famílias de baixa renda, protetores independentes e organizações da sociedade civil. Além da cirurgia, os pets recebem também microchip de identificação e os tutores recebem orientações e medicamentos para o pós-operatório. Para participar, é preciso procurar os pontos de inscrição definidos pela prefeitura de cada município. Mix 6 e 12.
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14: E atenção, professores interessados em trabalhar na rede estadual do Paraná no ano que vem têm até hoje para se inscrever no processo seletivo simplificado da Secretaria de Estado da Educação. Cada candidato vai poder fazer até duas inscrições nas áreas de educação básica e educação profissional e escolher até dois municípios dentro do mesmo núcleo regional de educação. Essa seleção vai ter prova objetiva, que está prevista aí para o dia 18 de outubro, além de prova prática e análise de títulos. O resultado definitivo deve sair no dia 27 de novembro. A remuneração prevista é de R$ 3.495 para 20 horas semanais e de R$ 6.991 para 40 horas. Então, lembrando, professores interessados em trabalhar aí na rede estadual para o ano que vem, até hoje, para se inscrever no PSS. Mix 6 e 13.
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14: E o Paraná tem mais de 152 mil jovens entre 14 e 18 anos inseridos no mercado de trabalho nesse primeiro semestre de 2026. Esse número coloca o estado na liderança da região sul, à frente de Santa Catarina, que tem 133,6 mil jovens, e do Rio Grande do Sul, com 123,8 mil jovens. O avanço acompanha a expansão do ensino profissionalizante. Neste ano, 805 escolas estaduais oferecem cursos técnicos contra 340 em 2018, e o número de matrículas chegou a 137 mil. Só neste ano, mais de 370 mil estudantes também fizeram cadastro na Carteira de Trabalho Digital e na plataforma Emprega Brasil, para facilitar o acesso a vagas de emprego, estágio e aprendizagem. Mix 6 e 14.
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14: A aviação doméstica brasileira registrou 59 milhões de passageiros entre janeiro e julho deste ano, maior número para o período desde o início da série histórica, que começou lá no ano 2000. Segundo dados da ANAC, o volume representa crescimento de 4,04% em relação ao mesmo período de 2025. Só em julho foram 9 milhões de passageiros em voos nacionais. O movimento também cresceu nos voos internacionais. Nos sete primeiros meses de 2026, foram 17,7 milhões de passageiros, alta de 8,2% na comparação com o ano passado. E aí, você fez crescer também esse número na aviação doméstica? Pois é, a gente está aí com bons registros, né, de passageiros entre janeiro e julho deste ano e ainda vai aumentar. Mix 6 e 15.
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14: Você já ouviu falar do pé diabético? Não é o pré-diabético, não, é o pé diabético. Uma das complicações mais graves do diabetes e acontece quando a doença provoca alterações na circulação, na sensibilidade e na cicatrização dos pés. Segundo a Sociedade Brasileira de Diabetes, entre 19 e 34% das pessoas com diabetes podem desenvolver úlceras nos pés ao longo da vida. Como muitas vezes a perda de sensibilidade, pequenos cortes, bolhas ou feridas podem passar despercebidos e evoluir para infecções graves. A maioria das complicações pode ser evitada com controle da glicemia, inspeção diária dos pés, uso de calçados adequados e também o acompanhamento periódico. A recomendação é nunca andar descalço e procurar atendimento ao perceber qualquer ferida, mesmo que pequena. O acompanhamento de profissionais como endocrinologistas, ortopedistas e também cirurgiões vasculares ajuda a preservar a mobilidade e reduzir amputações evitáveis. E a gente segue falando de saúde, porque uma pesquisa do Instituto Qualibest, encomendada pela Abrafarma, mostra que 69% dos consumidores têm receio de comprar medicamentos falsificados pela internet. Outros 59% temem receber remédios vencidos ou armazenados de forma inadequada. E 54% se preocupam com produtos sem registro da Anvisa. Para 82% dos entrevistados, a venda digital deveria estar obrigatoriamente ligada a uma farmácia ou drogaria autorizada. A Anvisa começou este mês o processo para regulamentar o uso de plataformas digitais por farmácias para logística e entrega de medicamentos. Mas a mudança ainda não está valendo de forma automática. Especialistas recomendam atenção a preços muito abaixo do mercado, procedência do produto, nota fiscal e também credibilidade do vendedor. A pesquisa ouviu 2.024 pessoas em todas as regiões do país. Mix 6 e 18.
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14: E o Vale do Pinhão promove dois cursos gratuitos para mostrar na prática como a inteligência artificial pode ajudar pequenos negócios no comércio eletrônico. O primeiro acontece essa semana, no dia 26 de agosto, às 7 horas da noite, e vai ensinar a estruturar uma loja virtual, escolher produtos, organizar categorias, produzir descrições e também conteúdos de divulgação na rede, né? O segundo encontro acontece no dia 2 de setembro, também às 7 horas da noite. E aí o foco é na saúde financeira do e-commerce, incluindo análises de custos, margem de lucro, ticket médio e ponto de equilíbrio. Os cursos vão ser realizados no Pinhão Hub, no bairro Rebouças, com participação presencial e possibilidade de acompanhamento online. Então, se você tem um pequeno negócio, está começando, ou já tem um negócio, está começando com a rede social, ótima dica aí no Vale do Pinhão, dois cursos gratuitos para mostrar na prática como a IA pode te ajudar. Mix 6 e 19.
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14: E o projeto Vestiba em Cena estreia nova temporada. Pois é, já estreou uma nova temporada no Teatro Barracão em Cena, no centro de Curitiba. E a proposta é transformar em encenações as 8 obras de leitura obrigatória do vestibular 2027 da UFPR. Funcionando como? Como uma espécie de aulão teatral para ajudar os estudantes a revisar histórias, personagens e contextos de uma forma mais dinâmica. As apresentações acontecem em diferentes domingos, até 25 de outubro. Cada obra tem cerca de 45 minutos de duração. E um único ingresso dá acesso ao dia inteiro de atividades. O projeto existe desde 2010 e já recebeu mais de 20 mil alunos. Os ingressos estão disponíveis pelo Simpla, com meia entrada para estudantes. E você que não está com esse tempinho de ler, está estudando outras matérias, vai deixando aí, né, a leitura obrigatória do vestibular 2027 da UFPR. Tá essa grande chance, né, teatro Vestiba em cena com obras que vão cair na prova. Então, aproveita essa oportunidade. Lembrando que os ingressos estão lá na plataforma Simples e meia entrada para estudantes. Então, aproveita. Mix 6 e 20. E você segue participando com a gente, vai mandando para cá a sua mensagem. A gente quer a sua participação, tá bom? Então, é o seguinte, ó. Hoje nós temos Cinépolis, mais adesivo, mais Moleskine para você. Então, quer curtir um cineminha? Quer ter o adesivo coladão aí no seu carro, na sua bike, na sua moto? Fique na mochila? Fica à vontade. É isso aí, o Moleskine para você fazer aquela anotação, deixar um recadinho de amor para alguém antes de sair de casa. E claro, né, participa com a gente. Vai mandando sua mensagem aí, dá um oi pra gente, fala que quer esse kit, ó, Cinépolis, escolhe o filme que você quiser, tá bom? Curte um cineminha e ainda leva de quebra o nosso adesivo e também um Moleskine, aquele caderninho maneiro pra você ter na bolsa, no bolso, e tá sempre as ordens aí pra você fazer aquela anotação importante. 6h21, vamos fazer um rápido intervalo, calibrar a xícara de café e daqui a pouco a gente tá de volta.
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9: BMW divulga o preço do novo iX3 100% elétrico para o Brasil e por R$ 582.000 ele mostra que não tem o mesmo preço de chineses, mas está o mais competitivo possível. Eu sou Matheus Afonso, da Electricar BR, e o resumo é mais ou menos o seguinte. O BMW iX3 é considerado no mundo todo um dos grandes representantes dos novos 100% elétricos de marcas tradicionais de luxo. Por quê? Porque ele avançou muito em tecnologia de bateria e motores. E a BMW, tanto é que conseguiu até 800 km de autonomia nos testes internacionais e, pelo teste rigoroso do Brasil em metro, 570. Isso faz com que seja o carro que mais autonomia tem no Brasil pelo teste brasileiro, bem como seja um carro com muita tecnologia de bateria. E ele é uma média de R$100.000 mais caro que um chinês como o Zeekr 7X, mas ele ainda é bem mais barato do que ele seria se fosse um lançamento há alguns anos. 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
11: Mix 6h27, e aí, tudo bem com você? Manhã de segunda-feira, resolveu chegar fria aqui pra gente na capital paranaense, né? Hoje a gente vai ficar com o dia mais emburradinho, mais nubladinho, mas nada que vai tirar teu ânimo, porque tem prêmio pra você nesta manhã aqui no Jornal da Mix. Tá valendo! Cinépolis, par de ingressos de cinema para você escolher o seu filme, adesivo Mix e mais Moleskine. Para participar é bem fácil, é só interagir aqui com a gente durante o Jornal da Mix, nas colunas, enquetes, conteúdos, fique à vontade. Quanto mais você participa, mais chance tem de ganhar, então fica ligado no Jornal da Mix, vai mandando para cá sua mensagem. Ana Carolina já mandou mensagem aqui, falou que deu uma preguicinha de sair da cama, mas bora lá, porque é final de mês e tem que trabalhar. Isso aí, Ana. Obrigada por participar com a gente. O Dave também mandou aqui pra gente, falando que o trânsito, por hora, parece estar tranquilo na região dele. Vamos ver como é que fica aí, né? Pois é, tem algumas obras, alguns bloqueios, né, Dave? Mas fica tranquilo, sair mais cedo de casa por isso. Muito bem! É a dica de ouro, né? Com tanta obra na cidade, para melhorar a mobilidade urbana, tá certo você. Então participa com a gente, 998226669. Valendo, então, Cinépolis, adesivo e Moleskine da Mix Curitiba. A gente segue por aqui com notícias de Curitiba, do estado, do Brasil, do mundo, e você participando com a gente. Logo, logo, tem o Dr. Ricardo Gullit aqui com a gente, e você vai ficar tocado com o nosso assunto de hoje. É algo que está super aí em alta nas redes sociais, e a gente já vai ter ele por aqui conversando com a gente, tá bom? Mix 6h29.
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11: E pesquisadores da Fiocruz alertam que o chamado Super El Niño pode aumentar a pressão sobre os serviços de saúde em todo o país, com efeitos provocados tanto por chuvas intensas quanto pelo calor extremo. Entre os riscos estão aumento de doenças respiratórias, dengue, zika e chikungunya, além do agravamento de problemas cardiovasculares e condições crônicas. Enchentes também elevam a preocupação com a leptospirose, hepatite A e doenças diarreicas. Entre as capitais consultadas, Curitiba foi a única que informou ter uma reserva financeira específica que pode ser usada em situações de calamidade. O Fundo de Recuperação e Estabilização Fiscal soma atualmente 327 milhões de reais. A cidade também deverá receber um Centro de Informação em Saúde e Clima do Ministério da Saúde, voltado ao monitoramento dos impactos de ondas de calor, frio e outros eventos extremos. Mix 6h30.
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11: E chegou a hora do nosso Mix Bem Viver com o Dr. Ricardo Gullit. Bom dia, doutor.
13: Bom dia, boa semana.
11: Boa semana. E hoje o Mix Bem Viver com o Dr. Ricardo traz um tema raro, complexo, e que ganhou grande repercussão nas redes sociais nesses últimos dias, né? Porque a gente vai falar do influenciador e especialista em aviação, Lito Souza, né? Que é conhecido pelo canal Aviões e Músicas, que foi diagnosticado com a doença de Creutzfeldt-Jakob. Falei certo?
13: Esse é um desafio, né? A origem é alemã, então é por aí.
11: Pode ser isso, né? Que é uma condição neurológica rara e de rápida evolução, e pegou muita gente de surpresa. Imagina o próprio Lito e a família dele. É um cara super... é querido aí nas redes sociais, né?
13: Pois é, acho que vale a pena de contextualizar, né? Porque nem todo mundo é tão afeito às mídias digitais hoje em dia. Mas basicamente, então, tem um grande influenciador, uma pessoa jovem, no caso, seus 50 e poucos anos, que nos últimos semanas, meses, estava ficando meio doente. E aí, na última semana, a família dele anunciou que ele foi diagnosticado com essa doença. E isso gerou uma grande comoção, porque a gente sabe que essa é uma doença neurológica, progressiva e invariavelmente fatal no curto prazo. Então, isso gera muito sofrimento, muitas dúvidas. E sempre que um tema cai na boca do povo, também surgem muitas perguntas. Às vezes uma informação ali meio atravessada, uma dúvida meio perdida. Então a ideia hoje é a gente colocar a bola no chão e discutir com clareza o que é essa doença e o que ela representa.
11: Muita gente nunca tinha ouvido falar nela, inclusive eu nunca ouvi esse nome na minha vida, né? O Creutzfeldt-Jakob, que provavelmente é o nome do médico que
13: descobriu. É uma dupla.
11: São os dois, o Creutzfeldt e o Jakob.
13: Exato.
11: E eles descobriram, então... Agora, ela afeta o cérebro, é isso?
13: Exatamente. Essa, então, é uma doença do cérebro que vai fazendo com que o cérebro fique cada vez mais frágil. Então, pra gente entender assim com mais clareza, imagina que o seu cérebro é como se fosse uma fábrica, que tem um monte de máquina. Então, tem prensa, tem torno, tem cada uma faz seu papel. Uma dessas máquinas para de funcionar. Só que quando ela para de funcionar, além de parar a produção dela própria, ela começa a impactar nas outras máquinas, digamos assim. É mais ou menos isso que acontece dentro da cabeça. A gente tem uma proteína chamada prion, que é uma proteína que fica lá fazendo algumas funções dentro do cérebro, do nada, e a ciência ainda não é capaz de explicar porque isso acontece, do mais absoluto nada, em um conjunto de pessoas, ela fica com um formato diferente. Uhum. Esse formato diferente vai se espalhando para as vizinhas, e isso vai fazendo com que os neurônios vão morrendo. O neurônio morrendo, o cérebro vai literalmente deixando de funcionar. Isso vai progredindo até que a pessoa perde todas as funções neurológicas. Então, é uma doença que, caracteristicamente, tem uma evolução muito rápida. Então, a pessoa piora em poucos dias, poucas semanas, poucos meses. Só do diagnóstico para cada doença, por exemplo, a família dele já publicou nas redes sociais que ele já teve uma piora progressiva da visão, por exemplo. Então, é exatamente assim que acontece essa doença. O cérebro vai piorando muito rápido porque partes específicas vão morrendo pelo acúmulo dessa proteína aí diferente.
11: E daí começa, perde visão, de repente vai perdendo a capacidade até de respirar e é essa progressão que faz com que a pessoa venha a óbito.
13: É, então essa é uma doença que ela começa do nada, digamos assim, né? Às vezes antes de começar a fazer o diagnóstico de fato, a pessoa tem alguns sintomas assim muito inespecíficos que não tem como pensar. Então, muda um pouco o humor, comportamento, tem insônia, perda de peso.
11: Pode ser um monte de coisa.
13: Basicamente todas as doenças da medicina. E aí isso vai evoluindo e aí tem vários sintomas que essa doença pode causar. O primeiro deles, assim, é sintomas cognitivos. Então, é um tipo de demência. Então, a pessoa perde as funções mentais. As principais funções acometidas são memória e comportamento. Então, a pessoa muda muito o comportamento, às vezes fica agitada, volta a ficar agressiva, perde a capacidade de se planejar, por exemplo. Então, uma coisa que a gente sempre usa para medir se a pessoa está com um planejamento bom é se ela consegue fazer uma lista de compras, ir no mercado, comprar tudo, pagar ali a conta. Então, se a pessoa consegue fazer isso, ela está com a função executiva boa. Uhum. Então, essa é uma das principais coisas que deixam de acontecer na doença de Creutzfeldt-Jakob. E aí, além da parte cognitiva, vão surgindo sintomas neurológicos. Então, mioclonias, que nada mais são do que movimentos anormais que o corpo tem. Então, é como se o braço, a perna, começasse a pular. Do nada, assim. E aí, junto disso, vem perda de equilíbrio, dificuldade de controlar o tronco, então, de ficar sentado, de ficar em pé, emagrecimento. E aí, as coisas vão se somando, até que a pessoa perde a capacidade de andar, de falar. E o fim da doença, caracteristicamente, é chamado de mutismo acinético. Ou seja, a pessoa não fala, não anda, não caminha, fica completamente restrita ao leito. E aí, vai falecendo, geralmente, em decorrência de um processo infeccioso, algo nesse sentido, porque o corpo já não tem mais força para se defender das coisas, digamos assim.
11: Nossa, é uma doença terrível, doutor.
13: É uma doença muito triste, né? Todas as doenças neurológicas degenerativas, elas têm uma carga muito grande de sofrimento, né? E essa é uma doença muito triste. E a expectativa média de vida da pessoa do diagnóstico até o fim de vida aí oscila, dependendo do subtipo, aquela coisa toda de Medicaid, mas fica próximo ali de 3-6 meses.
11: É,
13: então,
11: muito rápido.
13: Uma doença de rápida progressão, infelizmente.
11: Muita gente, a gente vê nas redes sociais relacionando a doença que o Lito, né, tem, a Creutzfeldt-Jakob

0: dominavam, digamos assim. Uhum. Isso aconteceu especialmente na Inglaterra. E aí, nessa época, essa doença ficou conhecida como doença de Creutzfeldt-Jakob. Mas, hoje, quando a gente fala disso, é uma doença diferente. Então, se a gente for pegar 100 pessoas que têm essa doença, 85 delas vai acontecer do nada. Sem relação com carne, sem relação com nada. Uma doença simplesmente
1: nem
0: acontece.
1: Nem genética.
0: Nem genética. A gente só não sabe por que isso acontece. Do nada, a proteína que tá lá bonitinha dentro do cérebro fica com um formato esquisito, começa a degenerar o cérebro e a pessoa morre ali em 3 meses. Então, essa é a grande maioria, 85%. Então, se eu colocar 100 pessoas com a doença numa sala, 85 é do mais absoluto nada. Aí, das outras 15 que sobram, umas 14 vão ser genéticas. Então, alguma mutação em um gene que predispõe a isso. E aí, uhum, tem várias causas. Mas pense comigo, já é uma minoria dentro de uma doença bem rara. Então, sim, é uma coisa que a gente quase não vê no dia a dia. E aí, 1% ou menos dessas doenças daí vão decorrer de outros mecanismos, incluindo a doença da vaca louca, que é o consumo de carne contaminada. Uhum. Mas outras coisas também podem passar a doença, como, por exemplo, canibalismo, que parece uma coisa muito distante, mas já foi descrito em algumas tribos indígenas, etc., especialmente no Papua Nova Guiné, que é o clássico, assim. Uhum. E, eventualmente, isso pode ser transmitido também de pessoa para pessoa em casos muito, muito, muito raros. Por exemplo, imagina que eu tenho numa sala de cirurgia alguém com essa doença, que ela está recebendo uma cirurgia. Se por algum acaso esse material cirúrgico que passou por ela não for esterilizado e for usado em outra pessoa, até pode contaminar. Mas isso é muito, muito raro. No Brasil a gente não tem nenhum relato disso ter acontecido nenhuma vez, mas existe. Então, se eu perfilar 100 pessoas com a doença, a imensa maioria, 85, acontece do nada, infelizmente. Aí tem 14 que isso vai acontecer por uma doença genética e ali menos de 1% das vezes isso vai ser decorrente de alguma coisa externa, como o consumo de carne, que aí seria de fato a doença da vaca louca, ou então eu ser contaminado no sítio cirúrgico, coisas bem raras no dia a dia, felizmente.
1: Ah, tem pergunta aqui do James, ele falou assim, doutor, é assustador, ele falou, eu sigo o Lito nas redes sociais e é muito triste, né, ver alguém tão ativo, tão inteligente passar por algo assim. Aí ele pergunta assim, no Brasil, essa doença, ela é comum ou não temos dados aí?
0: É uma doença rara no mundo como um todo.
1: No mundo todo.
0: A prevalência dessa doença é mais ou menos um caso para 1 milhão de pessoas. Então, em Curitiba, por ano, a gente tem mais ou menos 2 casos, assim, muito aproximadamente, né? É uma doença rara, mas não é uma doença assim rara que ninguém nunca viu. É uma doença que eventualmente aparece no hospital, etc. Eu já tive uns 3 pacientes com Creutzfeldt-Jakob. Inclusive uma bem recente, faleceu tem umas 3 semanas, assim. Então não é uma coisa assim, nossa, que doença ninguém nunca viu falar. É uma doença que faz parte do dia a dia, assim, embora seja uma doença rara. Toda vez que um paciente abre um quadro de demência, especialmente uma demência que é rápida, então entre o paciente estar bem e ele estar muito comprometido, a gente tem um intervalo menor de 2 anos, a gente sempre investiga essa doença. Então, apesar de ser uma doença rara, é uma doença que faz parte do cotidiano dos médicos, digamos assim.
1: Lembrando que ela não é uma doença contagiosa.
0: Não,
1: quem
0: está
1: junto do paciente, manipulando esse paciente, não tem risco.
0: Nenhum, nem risco nenhum. Então, ela só vai ser contagiosa, entre aspas, digamos assim, em procedimentos cirúrgicos, essas trocas de fluidos,
1: uhum,
0: o que é muito raro, felizmente, porque os nossos materiais cirúrgicos são todos esterilizados e é uma doença rara, né? Dificilmente esse paciente é exposto a esse tipo de procedimento. Então, apesar de ser uma doença rara, existe, assim, no nosso dia a dia. Uhum. Então, 1 para 1 milhão, aproximadamente.
1: Doutor, existe tratamento? Porque quando vem à tona, né, ainda mais quando viraliza, né, algo assim, as pessoas querem saber. E aí? E se acontecer comigo, né?
0: A gente sempre espelha o sofrimento, né?
1: Exatamente, né? Ou alguém da minha família, existe tratamento? Ou, de repente, o diagnóstico, ele é complicadinho de fazer, né?
0: O diagnóstico, ele surge dessa suspeita nossa. E essa suspeita acontece com uma certa frequência, porque é aquela coisa, se você não pensa, você não diagnostica. Então, a gente, toda vez que eu tenho uma demência rápida, a gente faz os exames para ver o que está causando, e inclusive, uhum, faz esse rastreio para doenças priônicas. Beleza. O paciente chegou, tá com um déficit, por exemplo, no caso dele, começou a ter perda de força, perdeu peso, e aí fica uma coisa meio inespecífica, assim. Então, tem alguns exames que ajudam bastante. A ressonância tem alguns sinais que sugerem essa doença. Existe um exame chamado videoeletroencefalograma, que é basicamente um eletro da cabeça. Sabe aquele eletro que a gente faz do coração?
1: Com os risquinhos.
0: Com os risquinhos. Dá pra fazer um desse do cérebro, então esse exame também pode ajudar. E aí tem um exame que fecha o diagnóstico, na maior parte das vezes, que é quando a gente tira a água da coluna e analisa esse líquido no laboratório. Então, tem várias técnicas laboratoriais, mas tudo surge da experiência clínica, então, uhum, dos déficits que o paciente tem. Feito o diagnóstico, aí a gente tem que entender como vão ser os nossos próximos passos. E aí que é um caso muito desafiador. E não só nessa doença, mas como todas as outras, que é lidar com o sofrimento, né? A gente sabe que essa é uma doença que hoje não tem nenhum tratamento, e é nenhum literal, assim, não é que tem pouco.

0: pouco tratamento, não tem nada, nenhum medicamento que possa ser feito, nada nesse sentido. E infelizmente é uma doença de rápida progressão, então o paciente invariavelmente vai somando déficits, vai ficando totalmente dependente de cuidados e vem a falecer no curto prazo. Claro que a gente sempre torce para novas perspectivas, né, que as pessoas se recuperem, mas a gente também não pode esquecer da tecnicidade que isso envolve, né? E aí, isso é uma coisa que vale muito a pena a gente discutir, porque, beleza, o paciente está lúcido, está orientado, tem uma doença grave que é progressiva e não tem tratamento. E o que a gente faz com essa pessoa? Isso é talvez o que mais gerou discussão nesses últimos dias na internet. Porque aí a própria equipe do influenciador, a própria família, criou um canal de comunicação para receber dicas de tratamento experimental e etc. Mas hoje a gente sabe que não tem nenhum grande tratamento promissor e os ensaios clínicos que eles estão tentando entrar são ensaios clínicos fase 1, que é aquele ensaio clínico que a gente sabe que assim, é feito em 5, 6 pessoas só para ver se o remédio é seguro ou não. Assim. Uhum. Então, infelizmente, a perspectiva de sucesso desses tratamentos é muito, muito baixa.
1: Pois é. Aí surge também a dúvida... Eu até vi um post de um, se não me engano, um médico americano pedindo ajuda de cientistas e médicos para que todo mundo colabore, né? Porque, até porque, assim, aconteceu com alguém influente, né? E, de repente, chega ali e fala, ó, a gente tem possibilidade? Claro que a gente tem possibilidade, né? Então, é realmente mexer com toda a rede científica para ver o que dá para fazer pouco tempo, né, doutor?
0: A fala da esposa do influenciador foi o seguinte: olha, hoje a chance dele sobreviver é 0%, se a gente subir isso para 1%, eu tô satisfeito. Mas isso é uma coisa que cabe muito à discussão. É claro que, frente ao sofrimento, cada um tem uma resposta junto dos seus valores, mas a gente sabe que quando a gente tem uma doença grave e incurável, esse é o momento de a gente pensar se tem outras alternativas e etc. Mas também entender o que a gente vai fazer com isso, como a gente vai lidar com esse sofrimento. Não é fácil lidar com sofrimento, isso é uma coisa que, se a gente for parar para analisar assim, de um ponto de vista mais amplo, isso guia a humanidade nos últimos milênios. Então, se você for pegar, eu sou católico, eu quero ver na Bíblia, tudo começa lá com o livro de Jó, onde ele discute, por que algumas pessoas sofrem e outras não. E aí a gente vai para outro lado do mundo, lá para o budismo. O budismo surge quando um príncipe se depara com uma pessoa doente, depois de ficar anos recluso em um castelo, e aí cria uma outra filosofia, cuja primeira lição é que o sofrimento existe. Então, no final das contas, a nossa sociedade tem muito desafio para lidar com isso. Sim. A gente vai para a filosofia, passou a Segunda Guerra, o pessoal estava em campo de concentração, aí o Viktor Frankl lança lá, o que a gente vai fazer com esse sofrimento? Por que isso acontece? E aí a filosofia, ciências como um todo, a arte, política, tudo meio que gira em torno desse sofrimento, que é muito complexo de se lidar e a gente não sabe muito para onde fugir. E isso vai tanto para a família, que fica com muita tristeza, muito pesar, e a própria sociedade que fica se compadece da dor e também projeta a dor do outro, né? Então, se alguém tá assim, pode acontecer comigo, com um familiar meu, e o que a gente vai fazer? E aí, quando isso acontece, a gente tenta achar alternativas, e isso tá super válido, a gente nunca desiste, a gente sempre tenta até os limites, mas a gente também tem que pensar que muitas vezes o nosso tentar pode causar mais mal do que bem. E isso também gerou uma série de discussões depois desse diagnóstico, porque se você entrasse nos posts da família, do paciente, as mensagens são tipo, olha, fique tranquilo, vai ficar tudo bem, tenhamos fé, vamos torcer juntos. Mas a gente sabe que, infelizmente, quando as doenças são graves, muitas vezes essas coisas não ficam bem. E aí, quando a gente traz essa reflexão, esse discurso de, olha, calma, vai ficar tudo bem, não desista... A gente transfere o problema da doença para quem desistiu, digamos assim, né? Então, talvez a gente tenha que caminhar como sociedade para tentar lidar com o sofrimento de uma maneira assim, menos dolorosa, porque a gente sabe que, infelizmente, existem essas e outras milhares de doenças que são muito graves e que, invariavelmente, vão evoluir para óbito, e aí a gente tem que achar um jeito de lidar com isso. Tem muitas pesquisas, assim, muitos estudos que mostram que essa percepção do sofrimento temporário que pode ser vencido, ele está associado a piores desfechos. Então, tem uma doença muito clássica, assim, que é a atrofia medular espinhal, que é uma doença neurológica que acomete criancinhas pequenininhas. E aí, até pouco tempo atrás, não tinha nenhum tratamento também.
1: AME, né?
0: AME, exatamente, muito famosa. E aí, começaram a surgir algumas drogas e etc. E todo mundo já viu vaquinha na internet, assim, coisas de 10, 20, 30 milhões de reais. E aí, os pais, no seu legítimo sofrimento, sempre tentando buscar fundos para conseguir. E aí, tem um estudo muito interessante que mostrou que depois do advento dessas drogas, infelizmente, são drogas, assim, que não têm papel curativo, na maior parte das vezes, elas apenas...
1: Atrasam.
0: Em algumas pessoas, elas têm o papel de talvez atrasar um pouco a evolução. evolução da doença. É, mas depois que essas drogas foram colocadas no mercado, aumentou o sofrimento no luto dos pais. Porque agora, ao invés do filho ter falecido por uma doença neurológica grave, o filho faleceu porque o pai não conseguiu juntar 30 milhões de reais. É, então, quando a gente tem um sofrimento, a gente tem que pensar de um jeito mais amplo, né? Como que a gente vai lidar com isso? Porque muitas vezes não tem muito o que ser feito e aí a nossa tentativa pode acabar causando um certo dano. E aí, quando a gente faz diagnóstico de uma doença muito grave, causadora de sofrimento, ameaçadora à vida, a gente tem um papel muito, muito importante dos cuidados paliativos, que é uma área da medicina pouco conhecida pelas pessoas
1: muita gente
0: e muito
1: não
0: temida,
1: sabe,
0: né?
1: Como que isso acontece, né? Muita gente pode confundir e pensar assim, o paliativo é fazer morrer mais rápido e nada disso,
0: pelo
1: né,
0: contrário, doutor? Né? Os cuidados paliativos são uma especialidade médica que deve estar presente em toda doença grave, uhum, independente da evolução, seja ela mortal em 2 dias ou ela em uma doença que dura 20, 30 anos.
1: A longo prazo.
0: É, o que vai definir o que vai ser feito é onde nós estamos. Então, quando a gente fez o diagnóstico, por exemplo, um câncer de mama, nesse momento, a terapia curativa tem um espaço gigantesco, 100%, e o cuidado paliativo, zero. Ah, passou 10 anos, a pessoa está com múltiplas metástases, está em sofrimento. O papel da terapia curativa diminui e aumenta o papel dos cuidados paliativos. A doença vai avançando, a pessoa está próxima da morte. O papel da terapia curativa é quase zero e dos cuidados paliativos é quase 100. Então, dependendo da fase da doença, a gente vai ter maior ou menor papel dos cuidados paliativos. Mas essa é uma área que não se destina a cuidar da morte ou nada nesse sentido. E sim, aliviar sofrimento e promover conforto, que é o objetivo da medicina no final das contas. Então, quando a gente tem uma doença grave, é claro que a gente tem que continuar tentando, sempre pesquisar alternativas, mas muito além disso, a gente tem que pensar, bom, eu sei que eu tenho uma doença grave e que, invariavelmente, ela evolui para um prognóstico muito ruim. Como que eu vou garantir que essa pessoa continue com conforto e com dignidade até o final da vida? O que será que ela gostaria de passar nesse fase de fim de vida? Como que vai ser essa questão sucessória? Será que a gente tem que aproveitar a oportunidade que a pessoa está com uma doença grave agora e que sabe que vai falecer em meses, anos, de fazer um planejamento sucessório? Quem que vai ficar com o quê da família? Bom, o que essa pessoa tem de visão espiritual? Será que ela não gostaria de ser batizada, por exemplo? E assim vai. Então, a abordagem ao sofrimento é muito mais ampla do que uma doença por si só. E aí, quando a gente fica muito focado em terapias curativas e experimentais, muitas vezes a gente tira espaço de outras coisas que possam que tem papel de trazer até mais alívio, né, para essa fase de doença, porque infelizmente a maior parte das doenças graves elas têm um desfecho ruim. Então, embora a gente sempre torça, a gente tem que entender que o sofrimento existe, né, e a gente tem que lidar com ele e pensar como a gente vai tratar isso de uma melhor maneira, tanto para o paciente quanto para a família. Então, os cuidados paliativos, muito mais do que o médico que cuida da morte, etc., é alguém que acompanha essa trajetória de fim de vida. Não só focado no tratamento de dor, desconforto, que é um dos pilares centrais, mas também num planejamento mais amplo de fim de vida. Mas isso é doloroso para muitas pessoas, então
1: é um aprendizado, né?
0: A gente ainda caminha como sociedade para isso, mas no dia a dia dos hospitais isso já é uma realidade, então a gente tem que trazer cada vez mais essa informação para que as pessoas, independente da gravidade da doença, independente do que as acomete, elas possam manter a sua dignidade, manter o conforto, ter bons momentos com seus familiares. Então, será que agora é o momento de ficar na UTI, numa máquina, ou ficar em casa almoçando com seus netos? Talvez, se a gente pensa exclusivamente em será que vai surgir um remédio novo? Será que a gente vai conseguir fazer uma viagem num tratamento experimental? Às vezes, esse tratamento experimental não vai funcionar de toda forma, o que é mais provável, inclusive, e a gente perdeu a oportunidade de aproveitar esses momentos, de estar junto da família, de estar resolvendo questões amplas. Então, já tive milhares de experiências nesse sentido, e de histórias muito bonitas, do tipo, irmãos que não se falam há 20 anos, agora é o momento de se reconciliar. A família, X, Y, Z, tem problema, e aí é a hora que todo mundo se unir. Então, muito mais do que pensar em doença, é essa hora que a medicina tem um aspecto muito humano.
1: É verdade, né? Essa humanidade que às vezes falta, e a gente joga todas as fichas ali, não, doutor, vai resolver, mas está além, né, do que os médicos querem, que é sempre salvar a vida, né?
0: Infelizmente, a medicina é uma luta contra a natureza sempre, né?
1: Todos os dias, né, doutor?
0: Então, a gente tem que ter essa clareza de entender que o sofrimento é algo que existe. Cada um vai lidar com isso da melhor maneira,
1: verdade,
0: à luz dos seus pilares religiosos, seus pilares de vida como um todo, mas não é uma coisa simples. Então, essa doença neurológica é uma doença que incapacita muito e, infelizmente, evolui para redução de funções. Então, a pessoa vai ficando mais fraca, não consegue caminhar, não consegue ficar sentado, e aí acontece uma coisa, por exemplo, que é não conseguir mais comer comida pela boca. E isso é uma coisa que atormenta muitas famílias, porque assim como acontece no Creutzfeldt-Jakob, acontece no Alzheimer, acontece no Parkinson, acontece em alguns cânceres, e aí a pessoa fica dependente de cuidar. debilitados. Não consegue mais falar, não consegue mais comer. E aí, o que a gente vai fazer? Será que a gente vai passar uma sonda, um caninho de plástico no nariz para deixar a dieta artificial para essa pessoa? Ou será que a gente vai respeitar o organismo e vai entender se o corpo está pedindo ou não comida? Esse tipo de discussão que a gente tem que aproveitar, inclusive, sim, os momentos de lucidez da pessoa para discutir em conjunto.
1: E perguntar para ela, porque muita gente fala, claro que isso deve acontecer também no, uhum, hospital. Doutor, não fala para ele o que ele tem, né?
0: Ah,
1: deixa
0: sim.
1: Mas é uma obrigação do médico deixar o paciente a par? Ainda é uma discussão que se coloca ou não? Tá lá na medicina que não, o paciente tem direito de
0: saber. Olha, isso é uma, o termo para isso é a espiral do silêncio, né? Tá todo mundo ali, assim, falando sobre a doença.
1: Tem até um termo.
0: E o paciente, que é o principal interessado, não tá ciente. Claro que isso é uma coisa que exige muita sensibilidade.
1: Cada caso é um caso.
0: E a gente, principalmente, tem que entender, para tomar essas decisões, essa decisão ou qualquer outra, quais são os valores desse paciente, né? Então, ao longo da vida, vamos dizer que agora eu tenho um velhinho de 95 anos que tem Alzheimer, não fala, não anda, não caminha. Agora ele não tem mais potencial de decidir, tá tudo nas mãos da família. Mas como foi a trajetória de vida dessa pessoa? O que ela externou de valores? Então, se eu tenho uma pessoa, por exemplo, que com 15 anos saiu de casa para trabalhar, já criou uma empresa, já foi sempre independente, sempre gostou de ter uma autonomia nas suas decisões de vida. Quando o irmão ficou doente, falou, nossa, Deus me livre, eu vou ficar aqui. Então, essa é uma pessoa que ela não pode falar, mas a gente consegue interpretar à luz dos valores que ela teve ao longo da vida as principais decisões. E isso se aplica também à comunicação. Então, às vezes, a família tem esse desejo de proteger a pessoa e evitar com que ela sofra com as notícias e etc. E é justo, porque a família conhece muito mais o paciente do que o próprio médico. Mas a gente tem que entender também que, às vezes, a gente precisa, né? É justo que as pessoas possam participar do seu próprio cuidado. Então, vai depender muito de caso a caso. Mas, via de regra, a gente tende a compartilhar as decisões com o próprio paciente. No final das contas, o médico, ele é médico daquele paciente, né? E a família tá um polo passivo dessa relação.
1: Exatamente,
0: assim,
1: né? Aliás, não é à toa, né, que tantos filmes trazem, né, essa temática justamente, né, do fim da vida.
0: Essa é uma
1: que é algo
0: temática
1: que a gente pode estar aqui agora, a gente pode sair e morrer, né?
0: Qualquer assim, momento.
1: Talvez sem causa, né? Você cai e morre, você tem uma doença, mas você tá enfrentando um câncer há 10 anos... E tá tudo bem e morre. Todo mundo fala daquela melhora, né? O paciente que tá lá em tratamento, que tem tratamento, que tem medicação. E de repente aquela melhora que assusta todo mundo.
0: É a melhora
1: mundo.
0: Pré-mortem, né?
1: Exato. E isso é explicável, né, doutor?
0: E a gente também muitas vezes pensa assim, não, quem tem uma doença neurológica tá falecendo, quem tem câncer tá falecendo. Mas tem outras doenças assim no dia a dia que são até mais graves e a gente não dá muita bola.
1: Pois é.
0: Então, no final das contas, isso tudo tá, assim, tudo bebe da fonte cultural nossa, né, do que é o sofrimento, como a gente entende isso. Mas o desafio da medicina é tentar equilibrar esses pratos, né, a tecnicidade e a parte humana da coisa. Aí que tá o desafio.
1: E começar a pensar mais sobre isso, né? Que são coisas que, claro, que a gente não vai ficar pensando na morte, né? A gente tem,
0: sim,
1: que pensar na vida. Mas deixar claro também, sabe aquela roda de conversa que de repente assim todo mundo tá, e quando eu morrer, não sei o quê? Leve a sério, né? Faça disso um diálogo mais sério, assim, de pensar o que você gostaria, né?
0: Exato.
1: Muita gente deixa cartas, deixa até documentos, assim, olha, quero que seja assim, assim, assado. Então, não é mórbido pensar, é a única certeza que se tem, e isso ainda não mudou, né?
0: Isso é muito justo, e inclusive, se isso te preocupa de alguma forma, assim, se você tem valores que você quer deixar muito claro, um médico que acompanha um paciente, assim, que tem uma doença que tem algum grau de perigo ou então tá caminhando para algum momento da vida que isso passa a ser uma preocupação maior, a gente elabora um documento chamado Diretiva Antecipada de Vontade, onde a gente deixa isso bem estabelecido, assim. O que que vai acontecer, o que que não vai. Eu, por exemplo, tenho a minha já pronta, assim, porque como eu trabalho com isso, eu sei que tem muitas,
1: sim,
0: coisas que eu quero, coisas que eu não quero. Então, é uma coisa que tem alguns países que a população massivamente tem esses documentos. No Brasil é uma coisa que se discute pouco, né? Mas, com certeza, a gente tem que pensar nisso, porque invariavelmente surge para todo mundo. As tragédias acontecem todo dia, né? Então, em algum momento, infelizmente, elas vão acontecer conosco, e a gente tem que estar pronto para isso.
1: É isso. Muito bom. Muito obrigada, doutor Ricardo. Acho que esclareceu bastante, né, sobre a questão do lito, né, que veio à tona aí. E é claro, né, quando se divulga, a gente sabe mais, a gente se interessa mais. E olha só, a gente foi de uma doença ampliando aí para um pensamento, né, sobre a finitude.
0: É, no final das contas, essa doença traz muito essa reflexão, porque a gente não tem nenhuma terapia, né? Então a gente só trata sintomas e, apesar de a gente sempre torcer para que as coisas fluam da melhor maneira, a gente também tem que ter clareza de que como as coisas de fato são.
1: Né? É, e torcer para que a família dele tenha paz, né? Nesse momento tão turbulento aí.
0: Muito mais do que torcer para que tudo fique bem, a gente torce para que todos fiquem tranquilos, confortáveis,
1: em
0: mantendo
1: paz,
0: sua,
1: né,
0: dignidade, né? E aí a natureza vai dizer para a gente,
1: exatamente,
0: o caminho das coisas.
1: Exatamente. Muito obrigada, doutor Ricardo. Lá nas redes sociais tem muito mais, né?
0: Exato. Toda semana a gente está discutindo esses assuntos aqui. Se você quiser sugerir, inclusive, uma pauta pra gente trazer, é só mandar lá no Instagram ou aqui no nosso Whats. O meu Instagram é RicardoGullit, RicardoGullit.
1: Olha só, a Amanda mandou aqui, ela falou assim, tem um filme muito bonito que se chama E Se Vivêssemos Todos Juntos, que fala da finitude de uma forma mais leve, né? Que a morte chega ao final de uma longa e boa vida, independente da idade. O que vivemos aqui é o que interessa, então bora viver. Obrigada, Amanda.
0: Obrigada pela dica.
1: É isso aí. E lá nas redes sociais do Dr. Ricardo tem muito mais, acessa lá, manda indicações aí, né, do que você quer que a gente traga em pauta aqui.
0: Semana que vem eu já sei o nosso tema.
1: Já sabe? Uhum. Vai dar spoiler ou não?
0: Vou dar um spoiler pra a galera já poder mandar pergunta. A gente vai falar sobre autismo.
1: Opa, muito bom. Então já fica aí a dica, já vai mandando pra cá que a gente vai separando aí. A Duda já faz um escalão de perguntas.
0: Combinado.
1: Doutor, obrigado. Uma ótima semana.
0: Pra nós, boa semana pra todo mundo.
1: Mix 6:58. E você segue participando aqui com a gente, tá bom? 998226669. Quer comentar sobre a coluna do Dr. Gullit? Fica à vontade, você está participando com a gente, está concorrendo aí ao nosso presentão dessa segunda-feira. Abri a semana já ganhando convites para o cinema, Cinépolis para você, adesivo e Moleskine da Mix Curitiba. Vamos para um rápido intervalo? Daqui a pouquinho a gente volta. 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
12: 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Fala aí, ouvinte do Melhor Mix do Brasil. Já fala com você que sai de Fazenda Rio Grande sentido Curitiba. A melhor opção de desvio nesse momento é utilizar a Avenida Brasil, depois a Nicola Pelanda, porque tem aquele trânsito de segunda-feira mais intenso e eu sei que você não quer ficar parado. Já para quem vai acessar os contornos, sentido contorno leste, vem de Campo Largo, pega ali o contorno sul, sentido São José dos Pinhais, trânsito flui, trechos alternados de Parianda, tem que ter paciência. Quem vem de São José, sentido SIC, também trechos alternados de lentidão. O que vale pro motorista é reforçar a paciência no trânsito. 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
13: Mix agora 7:05 e a gente segue por aqui, Jornal da Mix no ar, ao vivo em 98.3 até as 8 da manhã. Você também conectado com a gente pelo app da Rádio Mix, segue a página do Instagram, hein? 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Quer compartilhar com alguém? 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E, claro, participa com a gente pelo 998-226-6669 para concorrer ao presente desta manhã. Tem par de convite para o Cinépolis, tem adesivo da rádio, tem também o Moleskine, aquele bloquinho esperto para você carregar com você, tá bom? Mas é aquela anotação que a memória já não contribui muito, então é esse mesmo, aquele que cabe no bolso, na bolsa, e você leva de presente. Assuntos do jornal, manda um oi, manda bom dia, manda foto, fique à vontade. Daqui a pouquinho tá chegando também o Dr. Marcelo Ronda aqui para a gente falar um pouquinho da nossa saúde mental, que sempre é bom começar a semana já cuidando saúde do corpo, saúde mental e seguir assim, né, durante toda a semana. E você já ouviu aqui no Jornal da Mix.
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13: Castra Pet Paraná leva mutirões gratuitos a 36 municípios paranaenses. Vestiba em Cena transforma livros do vestibular da UFPR em teatro. Você também ouviu que 69% dos brasileiros têm medo de comprar medicamentos pela internet. E cursos gratuitos ensinam empreendedores de Curitiba a usar inteligência artificial em lojas virtuais. 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
14: Alô, bom dia para você que tá aqui no Jornal da Mix. E o Coritiba de Poti Lazzarotto jogou com o uniforme azul e branco numa homenagem a Poti Lazzarotto, remetendo a 1953, quando foi inaugurado o famoso mural da Praça 19 de Dezembro. E aí, deu sorte. Primeiro tempo, o jogo estava equilibrado, até por baixo, sem muita emoção. Mas aí, no terceiro escanteio pro Coritiba, o Pedro Rocha fez um belo gol. Cortou o zagueiro e mandou a bota entre a trave e o goleiro do Timão. 40 minutos do primeiro tempo. A zaga do Coritiba, muito bem postada. O Thiago Kozer e o Jaci. Aos 22 anos, o piado Couto Kozer comandou a zaga do Coritiba, firme, fez as principais ações de defesa do time do Coritiba. Segundo tempo, aí o duelo de camisa 10. O Memphis Depay contra o Josué. E deu... Josué, ele comandou o ataque, no segundo gol ele passou para o JP Sherman, que cruzou na cuca do Paulo Roberto, que tinha acabado de entrar no jogo. 30 minutos do segundo tempo, 2-0 para o Coritiba. Raro em 2026, dois gols de atacantes no Coritiba. O Timão deu um susto na torcida ali por 48 minutos lá no segundo tempo. O Ranieri fez um gol, deu confusão no fim, pressão para cima do Daronco. Acabou 2-1. O Coritiba, oitavo colocado com 34 pontos, empurrou o Corinthians para baixo, ficou na décima colocação. E hoje fecha essa rodada. O Atlético encerrou ontem a preparação, vai jogar contra o Botafogo lá no Rio de Janeiro, no estádio Nilton Santos. O jogo é às 8 horas da noite. Esquivel, Claudinho, Gilberto Moraes e Léo Derick não estão à disposição. São os desfalques aí, problemas físicos, e o Atlético deve jogar aí desfalcado desses jogadores. O Atlético deve entrar em campo com o Santos, Terán, Aguirre e Arthur Dias, Benavides, Luiz Gustavo, Jadson e Mendoza, Leozinho, João Cruz e Viveiros. Jogo, como eu falei, às 8 horas da noite, o Atlético. Mesmo ganhando o jogo, o Atlético não perde essa colocação e nem ganha uma posição. Fica ali na terceira posição. Aí, perdendo o jogo, tem que ficar esperto, porque o quarto colocado, Fluminense, também tem 41 pontos. É o quarto colocado ali, grudado no Atlético. Botafogo não acontece nada. Se ele ganhar ou se ele perder, ele continua exatamente no lugar onde vai ficar ali, na 11ª colocação. Então, o líder é o Palmeiras, Flamengo segundo colocado, o Atlético terceiro, quarto, Fluminense. O Coritiba é o oitavo colocado, tem 34 pontos, um a mais que o Atlético Mineiro. O Atlético Mineiro tem um jogo a menos. E aí a zona do rebaixamento tem o Mirassol na 17ª, o Remo na 18ª, o Vasco 19ª e a Chapecoense 20ª colocada. Chape que ganhou do São Paulo na Arena Condá por 1-0. Essas as informações do esporte aqui no Jornal da Mix. Valeu!
13: Valeu, Mauro Miller. Agora 7:10.
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13: Anunciamos e ele está aqui com a gente, o Dr. Marcelo Ronda, Mix Bem Viver. E hoje a gente vai falar sobre uma habilidade cada vez mais valorizada nas relações pessoais, no trabalho e até na forma como a gente enfrenta os problemas do dia a dia. A famosa inteligência emocional. Dr. Marcelo, bom dia.
16: Bom dia, Flávia. Bom dia a todos que nos escutam nessa segunda-feira. Eu trouxe essa temática porque muitas pessoas comentam, né? Poxa, hoje fala-se tanto sobre inteligência emocional nas redes sociais, a gente vê notícias sobre isso. Mas o que, que é essa tal de inteligência emocional?
13: Eu, né, pratico? Tu praticas?
16: Ou às vezes eu entendo na teoria e consigo colocar nas minhas atitudes. É. Porque muitas pessoas pensam, inteligência emocional é controlar as emoções e aí as pessoas imaginam. Então eu não vou reagir numa situação ruim ou numa situação boa, melhor eu ficar neutro, porque daí parece que eu não tendo essas reações emocionais, eu lido melhor com as situações. Mas infelizmente, quando a gente fala de inteligência emocional, é reconhecer que elas existem, as emoções, e sempre vão existir, uhum, e a gente fazer um bom uso delas, misturando com as emoções e razões, para que a gente consiga ter as melhores atitudes.
13: Até faz lembrar uma frase famosa, um pensamento, aliás, do Aristóteles, né, que ele fala assim, qualquer um fica com raiva. E isso é fácil, mas ficar com raiva da pessoa certa, na medida certa, na hora certa, pelo motivo certo e da maneira certa, isso não é fácil.
16: Exato. E esse é o desafio, que se as pessoas vão compreendendo a teoria do que tem por trás de uma inteligência emocional, como reconhecer as emoções, como lidar melhor com elas, elas evitam conflitos. Principalmente hoje, nesse mundo tão acelerado, politizado, né? A gente vai até falar sobre eleições ao longo dos nossos jornais aqui. E é um momento em que muitas relações sociais, familiares, no ambiente de trabalho, entram em conflito exatamente por diferentes opiniões. Então, saber lidar com o outro é uma forma da pessoa não só preservar o bem-estar dela, como também melhorar a qualidade das relações.
13: Existem temas que são, inevitavelmente, aqueles temas que vão surgir reações, né? Uhum. Política, religião, a questão familiar. Então, assim, a gente pode se preparar para esse tipo de coisa?
16: Com certeza, a gente não só pode, como se a gente quer uma vida mais equilibrada, a gente deveria aprender a separar nós dos outros. Porque quando as pessoas olham esses aspectos de inteligência emocional, elas muitas vezes não percebem, mas na prática ela se envolve no problema do outro, na característica do outro, puxa para o aspecto pessoal dela, uhum, e aí vem emoções de raiva, de culpa, de medo, de frustração, e isso gera uma reação desproporcional porque tem muita emoção envolvida.
13: Sim.
16: Então quando a pessoa aprende que o outro pode ter a opinião do outro e de alguma forma isso não vai impactar diretamente a vida, se a gente souber preservar a nossa essência, a tendência é que a pessoa tenha melhor controle das emoções e tenha melhores atitudes também.
13: A gente pode colocar a inteligência emocional como uma soft skill?
16: Sim.
13: Mas ela pode ser aprendida.
16: Com certeza.
13: Ela é nossa, mas a gente às vezes não desenvolveu ela.
16: E esse é um ponto bem interessante, né? Quando a gente fala pode ser aprendida. E por que que hoje se demanda tanto nos ambientes de trabalho, em qualquer lugar coletivo, soft skills? Porque realmente, quando a gente olha desenvolvimento de habilidades comportamentais, reconhecimento de emoções, controle delas, isso deveria ter sido ensinado e aprendido desde a infância. Uhum. Pode ser dentro de casa, brincando com os amigos, dentro de sala de aula, mas muitas vezes hoje, como as interações sociais são mais raras, as pessoas estão mais desconectadas um do outro, porque estão conectadas com o digital, isso faz elas não treinarem as habilidades necessárias, e isso faz com que lá na vida adulta, né, quando chega lá na frente, a pessoa realmente perceba o quanto ela sofre pelas próprias emoções.
13: O doutor trouxe uma coisa bem interessante lá no comecinho da nossa fala, que assim, é diferente a gente controlar uma emoção e aprender a lidar com ela, uhum, de uma forma saudável. Quer dizer, aí a pessoa vai falar assim, não, mas a minha personalidade é assim, eu não sou uma barata, eu não tenho sangue de barata, eu, exato, vou responder mesmo. A personalidade, ok, mas você pode aprender a controlar, quer dizer, controlar a emoção, não, aprender a lidar com isso.
16: Exato, e Flávia, isso é interessante, né? Porque alguns que falam, ah, eu sou assim e não vou mudar, uhum, tudo bem se a pessoa reconhece que essa é uma característica imutável, mas ela muitas vezes sofre pelas consequências dessa característica, porque se ela se diz, eu sou super sincero mesmo, eu falo tudo o que eu penso...
13: Vai ter que lidar com alguma coisa de qualquer jeito.
16: Exato, ou a pessoa ela reconhece que esse ajuste vai trazer benefícios não só para ela, mas na qualidade das relações que ela possui, ou ela vai manter esse padrão dela, mas aí pode ser que isso impacte em todas as relações. Uhum. Então, realmente, quando a gente olha a vida, é uma oportunidade de a gente evoluir a cada dia. Então, se a gente reconhece que existem alguns pontos que geram desconforto ou geram prejuízo nas qualidades das relações, das interações, isso é uma oportunidade para a pessoa refletir, compreender o que acontece e, por consequência, construir saídas, soluções para esse cenário, né?
13: O Renan mandou uma pergunta aqui que é bem interessante. Ele falou assim, doutor, quando a gente está estressado, cansado, frustrado, é muito mais difícil pensar antes de reagir. Uhum. É, como que a gente lida com esse comportamento justamente nesses momentos?
16: Exato. E, Renan, esse é um ponto bem interessante, né? Porque algumas pessoas brincam, quando eu tô com fome, quando eu tô com sono...
13: Não mexe comigo!
16: Que dizem, quando eu não tomei banho, né? Essas viagens longas que a pessoa fica sem banho, sem comida, sem sono de qualidade, parece que a pessoa muda de personalidade.
13: Ah, sim!
16: Porque, de fato, né? O cansaço faz a gente ficar muito mais intolerante e sensível a estressores externos. Tanto que tem pessoas que falam assim, tô brigando em casal, é melhor a gente dormir, baixar um pouco essa tensão emocional, amanhã a gente revisita essa situação para ver se a comunicação é diferente e a solução é melhor.
13: Nada como uma noite bem dormida.
16: Exato. Só que quem não consegue ter esses momentos de descanso, que daí vem a pergunta do Renan, né? O principal ponto, eu acho, inicial é a pessoa ter consciência disso. Se ela percebe, poxa, eu já tô numa fase mais vulnerável, ou porque eu não dormi bem, ou porque eu tô com muita decisão para ser tomada no trabalho, na minha vida, é importante que a pessoa, tendo consciência disso, ela pense, qualquer situação de estresse pode ser potencialmente mais intensa, porque eu não estou na minha condição normal. E tendo essa consciência, diante de uma situação problemática, a pessoa precisa, o famoso, dar um passo para trás, respira fundo, conta até 3, 10, reflita sobre o que a pessoa está sentindo, qual que é o impacto daquela atitude impulsiva que ela teria, porque isso ajuda a pessoa a ter uma conscientização maior sobre a impulsividade e, por consequência, colocar um freio. Não é tão simples, mas precisa praticar isso para trazer para o consciente, para o racional, esses momentos em que as emoções acabam dominando, né?
13: É aquele famoso respira. Uhum. Respira, oxigena, o cérebro sai... Né, a pediatra do meu filho falou assim, ó, quando o cansaço extremo chegar, porque ele vai chegar, uhum, um bebê recém-nascido, sai de perto, né? Deixa alguém cuidando e respira, conta até 10 e volta. E olha, realmente dá certo.
16: Exato. Quando a pessoa entende, lógico, é um desafio isso, sim, mas que ela entende que o tempo faz as emoções baixarem e, por consequência, as decisões serem melhor tomadas, ela consegue praticar cada vez mais isso e ter domínio sobre o próprio comportamento. E onde que a gente vê muito isso? Nas compras impulsivas. Tem pessoas que, se for na compra digital, se ela treinar isso, né, ela bota tudo que ela deseja num carrinho, deixa ali por 24 horas, vai dormir, faz outras coisas, depois volta para esse carrinho, se lembrar, né? Porque às vezes até esqueceu porque a vontade passou, né? Mas se lembrar, a pessoa volta para esse carrinho de uma forma mais tranquila e avalia. Será que eu preciso de tudo isso que ontem eu achava que precisava comprar naquele momento? É. Então a gente tira esse estado emocional que vai gerar impulsividade, pode ser para comida, pode ser para uma discussão, pode ser para uma compra. Isso faz com que a pessoa depois retome esse lado mais da razão e avalie se realmente aquilo continua fazendo sentido.
13: E veja como chega num ponto em que esse tema, ele é tão recorrente, ele está cada vez mais e mais, né, afetando a nossa vida, que tem até aplicativo que você compra, você simula pagamentos, uhum, e só não recebe, porque você também não pagou. Mas mata aquela vontade imediata.
16: Exato.
13: Meu carrinho tá indo, uns 7 mil reais. Eu apago toda semana, porque eu falo, quando que eu quis isso daqui, gente? Não combina com nada. Ó, a Mariana mandou também uma mensagem aqui, ela falou, doutor, que maravilha esse tema. Ela falou assim... Você direta, meu casamento acabou por falta de inteligência emocional. Eram muitas discussões que poderiam ser evitadas.
16: E olha que interessante, né? A Mariana, quando traz cenário no futuro, né? Hoje ela avalia que muitas discussões poderiam ter sido evitadas. Se a gente conseguisse voltar no passado e viajar naquelas situações que geraram as discussões, a emoção com certeza fazia a pessoa pensar, não, eu tenho que brigar por isso. Tanto que tem pessoas que entram nas discussões puxando sempre um aspecto do passado, aí de repente ela para pensar, por que quem está brigando mesmo? A pessoa nem sabe qual que é o motivo racional daquela discussão, mas é porque tem muita emoção envolvida, daí vem aquelas acusações, não fiz isso porque você fez aquilo, e aí realmente não tem fim. Então, quando a gente fala de inteligência emocional, nos aspectos de relacionamentos conjugais, amizades, ambiente de trabalho, a pessoa com ela mesma, seja na questão da compra, da comida, se a pessoa vai compreendendo que sempre vai existir uma emoção por trás, mas que se ela reconhece qual que é essa emoção e constrói ferramentas para lidar melhor com elas, a situação de vida vai melhorando, porque a pessoa, não que ela nunca vá sofrer, mas ela consegue compreender que o sofrimento é uma situação que não é evitável, mas a gente consegue lidar melhor com ele para que a gente não tenha tantos prejuízos e que depois vão gerar arrependimento e culpa, né?
13: E doutor, quando a gente tem, por exemplo, um membro de família, né, que acaba afetando a família toda, isso é muito recorrente também, uhum, né? Vamos dar um exemplo, o irmão que não participa do cuidado com o pai que está acamado. Ah, não, eu pago para não fazer isso, não, uhum, paga e não faz. Acaba que isso afeta todo mundo mesmo, né? Aí, sim, começa a gerar estresse, acusação, briga. como que faz, né, uma família ali, são cinco pessoas, como é que os quatro que restam conseguem chegar para a pessoa e falar, olha, por favor, né? E a pessoa é resistente, geralmente quando não tem inteligência emocional, eu tô certo e acabou, eu tô pagando, ou eu não quero fazer, é meu direito não fazer. Como que lida com isso dentro da família?
16: Essa é uma ótima pergunta, Flávia, porque em algum grau você trouxe um aspecto familiar, mas que a gente pode ter no ambiente de trabalho, em qualquer lugar coletivo, a gente pode ter essa situação. E aí eu separo em dois pontos. O primeiro é o envolvimento coletivo. Como que a inteligência emocional entra no envolvimento coletivo? Comunicação. De que maneira eu posso construir a melhor comunicação para fazer a pessoa refletir sobre o meu ponto de vista, mesmo que seja discordante, né? Que a gente não precisa concordar com tudo. Sim. Mas de que maneira a gente consegue chegar num senso comum de opinião? Se a pessoa conseguir com essa comunicação, influenciada pela inteligência emocional, gerar um debate mais saudável em que busca se construir uma solução, pode ser que o problema ali se resolva porque a pessoa consegue entender o ponto de vista de cada um. Mas se mesmo assim, com uma comunicação eficiente, com bastante inteligência emocional, a outra pessoa não queira ceder ou porque não consegue ou porque não quer, nesse cenário individual, o que a pessoa deve pensar? Eu tentei de tudo, então me resta, mesmo não concordando com a situação, aceitar. Porque se a pessoa começa a continuar tentando mudar o outro, se frustrando por conta disso, quem vai sofrendo é a própria pessoa que não consegue reconhecer esse limite.
13: Pois é.
16: Então a gente não deve concordar com tudo, mas se tem alguma coisa que a gente não consegue mudar, a gente precisa aceitar para que a nossa vida fique mais harmoniosa com as nossas próprias emoções.
13: Uhum.
16: Então se a pessoa separa esses dois cenários, né? O primeiro, a inteligência emocional ajuda na comunicação para evitar ou para resolver um conflito, e se isso não é possível, a segunda parte é a inteligência emocional vem para aprender a gente a lidar com situações que a gente não consegue mudar.
13: Exatamente. Não, senão fica um cabo de guerra, né?
16: Que nunca tem fim.
13: Ó, o Michel tá mandando uma pergunta aqui. Pode fazer você a pergunta, Michel. Faz a pergunta, que é bem legal o que ele colocou aqui, ó.
17: A entrevista tá tão interessante que eu não quis interromper.
16: Ah, mas deve.
17: Mas a pergunta é assim, eu tô na correria do dia a dia, né?
16: Uhum.
17: A gente acaba não pensando na ideia de inteligência emocional. Eu não, na hora não lembro. O que eu posso fazer para eu ter um gatilho, um lembrete no celular, uma mensagem, algo que eu possa colocar no para-brisa do carro e falar, olha, para pensar se eu preciso disso ou não. Tem algum gatilho, alguma ideia?
16: Com certeza. Se você perceber, né, Michel, ou qualquer pessoa que esteja nos escutando, que uma atitude já foi bem diferente da que você sabe que teria, é porque alguma emoção influenciou naquela atitude. Então, lembrete, lógico, nesse caso, acaba sendo um pouco ruim porque vem depois da atitude, né? Então, às vezes, a consequência já está ali. Mas, pelo menos, se a pessoa vai tendo consciência, poxa, eu agi de uma maneira que eu sei que não é o meu normal, é porque tem alguma emoção influenciando, isso vai gerar uma reflexão sobre as próximas atitudes, né? Então, a pessoa se prepara melhor para a próxima vez. Mas se a pessoa quer evitar, né? Não, eu não quero ter atitudes impulsivas, ela teria que fazer pausas ao longo do dia. Pode botar um lembrete assim na parede, né? Ó, pense sempre nas suas emoções, observe se você está sentindo emoções. Que daí a pessoa fica mais consciente em observar. Se ela está mais agitada, porque às vezes pode ser uma alteração física ainda, que nem aparenta
13: Sim.
16: ser estresse. Mas se a pessoa vai vendo, poxa, eu não estou no meu normal, será que eu tenho que fazer uma pausa? Será que eu tenho que descomprimir um pouco essas tensões? Porque se a pessoa vai acumulando emoções, aí talvez de surpresa, entre aspas, a pessoa acaba tendo uma atitude que ela não gostaria.
17: Eu até porque eu já fiz isso, né? Já falei e já fiz. E falei, poxa, não
13: devia. De novo, né?
16: Mas aí se vem depois da situação, você tem que fazer uma pausa e refletir. Se caso isso aconteça de novo no futuro, como que eu posso evitar construir uma saída para não ter a mesma atitude que eu não quero naquele momento? E aí realmente vai se trabalhando num racional. Isso acaba sendo um processo de educação infantil, né? A gente vai falando um monte de coisa para as crianças que elas vão absorvendo, seja pelo ensino teórico ou pela prática, isso vai construindo uma nova rotina. Mas o processo é treinar a quebra dos padrões daquilo que a gente não gosta.
17: Eu encerro aqui, Flávio, mas eu tô na roda do dia a dia com os colegas, você fala sobre inteligência emocional, as pessoas falam, para com isso, coach agora? Mas é verdade. E aí eu fico pensando, quantas coisas a gente pode evitar se parar pra pensar?
13: Não, tem que
16: com
13: respirar.
16: Certeza.
13: E você tem que ir aprendendo com o erro mesmo, né?
16: Uhum.
13: Apesar de parecer não somos perfeitos...
16: E você sabe, Flávia...
13: Apesar desses rostinhos bonitos aqui, né?
16: Mas esse é um pilar da inteligência emocional. Aprender com os erros, reconhecer
13: Sim.
16: eles e muitas vezes pedir desculpas para a pessoa que a gente sabe que foi prejudicada por conta de uma atitude nossa.
13: Exatamente.
16: Né?
13: E isso que o Michel falou, lembra do que você fez, né? Aquela pausa de segundos ali que você dá uma respirada, sai, toma um ar e não vou fazer de novo. Uhum. Eu sei o desfecho disso. Eu sei. E vai ter quem te provoca? Vai.
17: Principalmente, né? Nos relacionamentos.
13: É, não.
17: Acho que todo mundo deve estar se...
13: Não, mas relacionamento de tudo quanto é tipo, né? Você é Exato. Obrigado a conviver com algumas pessoas. Os teus amigos você escolhe, né?
16: Mas isso que a gente vê tantas matérias hoje, né, Flávia? Falando sobre a preferência de algumas pessoas em ficarem sozinhas.
13: Sim.
16: Pode ser um relacionamento conjugal, ou falar assim, ah, quando que a gente encerra... Até semana passada eu tava vendo uma matéria. Quando que a gente encerra um relacionamento de amizade, né?
13: É.
16: Porque realmente, às vezes as pessoas percebem, poxa, conviver com tal pessoa que ou só traz problemas, e aí fica aquele clima pesado, eu já tenho meus próprios problemas, sem ficar escutando os outros, o pessoal fala, não, quero dar um basta nisso. Mas realmente, quanto menos inteligência emocional as pessoas têm, mais difíceis vão ser as relações. Sim. E por consequência as pessoas pensam. Às vezes é melhor eu ficar um pouco sozinho só pra dar um descanso pra minha própria mente e emoções, né?
13: E de repente, e assim, não, isso não é feio você fazer, você tem que se preservar, né? Eu acho que assim, quando você tá bem, você consegue estar bem pra outras pessoas. Aí vão surgir outras pessoas, outros relacionamentos. A gente tem amigos de infância, tem amigos de adolescência. Mas a gente já perdeu muita gente pelo caminho. E aí, para e pensa. Quem realmente faz parte, né? Quem realmente sempre fez? E aí você tem que pegar ali e fazer um filtro, né, doutor?
16: Exato.
13: Não adianta viver também numa relação de amizade, de amor... É o de trabalho que te intoxica.
16: Com certeza. E aí entra naquele conceito que eu falei dos dois blocos, né? O primeiro bloco é a gente ter inteligência emocional para tentar melhorar qualquer relação. Pode ser uma relação profissional, uma relação conjugal, uma relação de amizade, pela comunicação. Mas se a gente percebe que a gente fez de tudo e aquilo continua gerando uma sensação ruim, uma emoção que a pessoa vê muito como desconfortável, aí entra o segundo bloco. Deixa eu me preservar. Por reconhecer que eu fiz tudo o que estava dentro do meu limite, mas continuar nessa situação só vai me gerar mais sofrimento.
13: Né? Exatamente. Daí você vira um chato também.
16: Implicante com outro, né?
13: Fica implicando e fica aquela roda de hamster, né? Que nunca chega a lugar nenhum.
16: Sim.
13: Ó, tem muita gente participando aqui, mas a gente... Pode continuar esse papo aí na sua rede social, né, doutor?
16: Com certeza. As pessoas levam temas, né? Trazem dúvidas, sugestões, porque exatamente quando a gente começa a falar de qualquer tema da saúde mental, emocional aqui, a gente vai vendo quanto ela se encaixa em situações do cotidiano. Então a gente não está falando de doenças, a gente está falando de condições humanas, que são as emoções influenciando os comportamentos, que geram prejuízos que sim podem impactar na saúde mental e gerar transtornos. Então é como se a gente falasse do dia a dia, trazendo cenários que as pessoas vão vivenciar na sua própria rotina, exatamente para construir uma reflexão e, quem sabe, mudança de comportamento.
13: É, lembrar, né, que a nossa felicidade ela depende mesmo do que a gente pensa, da qualidade do nosso pensamento.
16: E
13: né?
16: O que a gente faz com isso também.
13: E o que a gente faz com isso. Ou você faz uma obra-prima, ou você esculhamba tudo, né?
16: Exato.
13: Doutor, muito bom, né? É, parece uma coisa tão fácil, né? Mas é treino.
16: É, mas a gente trazendo aqui, a pessoa fala, nossa, eu tô encontrando caminhos, né? Realmente,
13: exatamente.
16: Entre escutar, perceber que faz sentido, refletir sobre, controlar as emoções e gerar mudança de comportamento, é um caminho, mas que dando o primeiro passo de parar pra pensar, realmente a pessoa, ela vai conseguir, com o passar do tempo, ter melhores resultados.
13: Ó, só pra gente encerrar, o Jonas falou assim, doutor, então assim, se eu ficar quietinho na minha de começo, tá bom? Porque eu não tenho controle, então eu vou tentar ficar quieto, pelo menos. Já é um primeiro passo.
16: E é um grande primeiro passo, Jonas, só que daí você tem que dar o segundo, que é refletir.
13: Aí você vai...
16: Porque o que acontece, né? Muitas pessoas que acabam reprimindo muitas emoções, pode ser em relações familiares mais tensas, vai guardando tudo, só que aquilo tá sendo acumulado. E o que acontece? Ou a pessoa come, bebe, compra, exatamente para extravasar toda essa tensão que tá acumulada.
13: Aí dá úlcera.
16: Exatamente.
13: Não, então assim, fica quietinho, mas ó, pensa, o que eu poderia falar? Aí volta com conversa com mais calma,
16: exatamente,
13: né?
16: Isso.
13: O que você quis dizer com isso, né? Então, beleza, ó, Jonas. Primeiro passo, tá ótimo, fica
16: se
13: na
16: conseguir,
13: tua.
16: Já é uma grande
13: faz
16: vantagem.
13: A leitura do ambiente,
16: com
13: né?
16: Com certeza.
13: E crie diálogos, fale sozinho. Falar sozinho é ótimo. Eu crio todos os diálogos possíveis.
16: Uhum.
13: Aí quando chega a hora, eu quase sei o que falar.
16: É um treinamento, né?
13: É, diz que é, né? Antes
16: é
13: falaram
16: mesmo.
13: Que era loucura, agora já tem estudos dizendo que não, que falar sozinho, de criar. Ah, o fulano vai chegar amanhã na reunião com pá, pá, pá. O que, que eu vou dizer se ele falar isso, falar aquilo outro?
16: Uhum.
13: Se você não souber o que fazer, fica quieto. Igual o Jonas.
16: Isso mesmo.
13: Obrigada, doutor.
16: Eu que agradeço. Ótima semana.
13: Rede social, hein? @drmarceloronda, @mixcuritiba. E esse tema também vai estar lá no nosso Spotify. Boa semana, doutor.
16: Igualmente para todos.
13: Com muita inteligência emocional.
16: Isso aí.
13: Mix 7:30. E você, inteligente como é emocionalmente, vai mandar para cá sua mensagem. vai deixar com a gente aqui o seu contato para quem sabe ser o ganhador de hoje. Tá valendo convite de cinema Cinépolis para você. Adesivo e Moleskine da Mix Curitiba. É só participar 998226669. Vamos fazer um intervalo rapidão, calibrar a xícara de café, pegar a garrafinha d'água.
17: A última?
13: A última nada. Tem mais ainda. A gente volta já.
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0: Mix 736, a gente segue por aqui, Jornal da Mix 98.3, até às 8 da manhã, ainda dá tempo de você participar? Sim! 998226669 para concorrer ao presentão desta segunda-feira de manhã, hein? Já amanhecer sendo contemplado aí, que coisa boa, né? É só comentar com a gente aqui, manda uma mensagem, muita gente participando e você também.

0: chegar aos 30 graus. E sim, Curitiba está nessa lista, sim. Enquanto cidades como Paranavaí e Jacarezinho podem chegar a 35 graus. Mas o frio ainda não foi embora. Segundo o Cimepar, uma nova onda de frio chega ainda no início de setembro, com previsão de 3 graus em União da Vitória, General Carneiro e Palmas, cidades mais conhecidas aí mesmo pelo frio, né? Em Rio Negro, Pato Branco, cerca de 5 graus. E aqui em Curitiba, já no dia 3 de setembro, a gente vai ter 8 graus. Então, é frio mesmo, tá? Antes disso, vem ter entrada de ar quente, úmido, que pode também causar risco aí, né, de pancadas de chuva e temporais mais fortes. Segundo o Cimepar, hoje amanhecemos com mínima de 10 graus, a máxima não deve passar dos 15, 16 graus. Tempo nublado aqui na capital paranaense, isso se repete por todo o Paraná, tá? Tem sol entre nuvens, mas mais nuvens do que sol no nosso Paranazão. Amanhã, previsão não é de chuva, mudou, né? A semana passada a gente tinha falado que terça-feira ia cair um pé d'água. Mudou, tá? Vai ficar igual, mais ou menos igual hoje, com a temperatura máxima um pouquinho acima. Quarta-feira, sim, tem previsão de chuva, né? Mas as máximas já sobem para 22 graus. Quinta e sexta começa esse calorzinho que a gente está prevendo aí, né? Que o Cimepar está prevendo. Quinta e sexta de sol e as temperaturas em elevação. Quinta, 25, sexta, 28 graus para você já arrumar aí o seu final de semana. Isso se nada mudar. Mix 739.
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0: E agora os destaques curiosos dos principais portais de notícias. A gente começa com o portal Galileu. Uma nova espécie de serpente descoberta nas florestas da Nova Guiné foi batizada de Lielaphis Slash, em homenagem a ele, ao Slash, o guitarrista do Guns N' Roses. O animal mede cerca de 71 centímetros, tem coloração marrom avermelhada, hábitos noturnos e não é venenoso. A espécie foi observada inicialmente lá em 2006, mas análises genéticas e físicas confirmaram agora que se trata de uma espécie até então desconhecida pela ciência. A homenagem veio da herpetóloga Sara Ruani, do Field Museum, fã da banda desde criança e inspirada também pelo conhecido interesse do Slash por répteis. O músico ficou sabendo e disse que está honrado com o reconhecimento. A descrição científica da nova espécie foi publicada já na revista Zootaxa. Muito bom, tem uma cobra aí em homenagem ao Slash do Guns N' Roses. Mix 7h40. Agora a gente fala do portal super interessante. Falamos tanto, né, com o Dr. Gullit sobre a doença de Creutzfeldt-Jakob, enfrentada por Lito Souza, do canal Aviões e Músicas, que é uma condição neurológica rara causada pelos prions, proteínas que passam a se dobrar de forma anormal e danificam o tecido cerebral. Ela pode provocar a perda de memória, alterações de comportamento, dificuldades de coordenação e movimentos involuntários com evolução rápida. A doença não é contagiosa pelo convívio cotidiano e, na maioria dos casos, surge de forma esporádica, sem causa claramente identificada. Não existe cura atualmente, o tratamento é voltado principalmente ao controle dos sintomas e ao conforto do paciente. O diagnóstico costuma envolver avaliação neurológica, exames de imagem e também testes específicos. Mix 741. E agora o destaque é do portal Hoje Paraná. Começam essa semana as vendas para o espetáculo Disney Celebra, um Natal inesquecível que vai ser realizado em dezembro no Parque Barigui. Nessa primeira etapa, os ingressos são exclusivos para os assinantes do Disney Plus, que podem comprar, né, que puderam comprar até ontem, pelo site da Ticketmaster. A partir de quarta-feira, dia 26, vai ter venda na bilheteria da Ticketmaster no Couto Pereira. As apresentações vão de 8 a 21 de dezembro no Centro de Eventos Positivo, com sessões às 9h30 da manhã, às 3h30 da tarde e também às 7h30 da noite. Mix 742.
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0: Uma pesquisa do Instituto Qualibest, encomendada pela Abrafarma.

0: Farma mostrou que consumidores têm receio de comprar medicamentos falsificados na internet. E outros 59% temem receber remédios vencidos ou armazenados de forma inadequada. A Anvisa iniciou neste mês o processo para regulamentar o uso de plataformas digitais por farmácias para logística e entrega de medicamentos, mas a mudança ainda não está valendo de forma automática. Especialistas recomendam atenção àqueles preços muito abaixo do mercado, à procedência do produto, exigir sempre a nota fiscal e também ver a credibilidade do vendedor. Mix 743.
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0: E a gente segue falando de saúde, porque agora a gente vai ouvir um material bem importante falando do Agosto Verde Claro. Você conhece? Pois é, vamos descobrir o que, que significa essa cor para este mês.
2: A campanha Agosto Verde Claro chama a atenção para a importância do diagnóstico precoce dos linfomas, tipos de câncer que atingem o sistema linfático. Segundo o Instituto Nacional de Câncer, o Brasil deve registrar 12.560 novos casos de linfoma não Hodgkin por ano entre 2026 e 2028. Entre os principais sinais estão um aumento dos linfonodos, as chamadas ínguas, principalmente no pescoço, axilas e virilha, além de febre persistente, suor noturno intenso, perda de peso, cansaço e coceira. Doutora Bruna Veronese, hematologista do Hospital São Marcelino Champagnat, fala sobre os sintomas e sinais.
3: Os linfomas, eles causam sintomas bastante variados, dependendo dos locais que eles vão se instalar. Mas, de forma geral, quando a gente tem o surgimento de ínguas ou caroços que surgem, aumentam de tamanho e não desaparecem, principalmente no pescoço, na axila e na virilha, e não tem dor, eles merecem atenção. Também outros sintomas que merecem atenção é febre sem uma causa clara, suor principalmente à noite e perda de peso sem você estar tentando emagrecer. Algumas pessoas vão apresentar ainda cansaço importante e coceira pelo corpo. É importante lembrar que esses sintomas eles podem ocorrer em várias outras doenças e não significam necessariamente que a pessoa tenha um linfoma. Mas quando esses sintomas eles persistem ou não têm uma explicação clara, é importante procurar avaliação médica.
2: O diagnóstico começa com a avaliação médica e pode envolver exames clínicos de imagem e biópsia do tecido afetado. A confirmação do tipo de linfoma é fundamental para definir a melhor estratégia para cada paciente. Doutora Carla Campos Miranda, médica hematologista do Hospital São Marcelino Champagnat, também orienta sobre diagnóstico e tratamento.
4: E por que diagnosticar o linfoma de forma precoce é tão importante? Porque todo câncer descoberto no início tem melhor chance de cura. Então, se você percebeu esses sintomas, como caroços persistentes, febres, suores noturnos, por mais de 2 ou 3 semanas, não espere e principalmente não se automedique. Procure um atendimento médico para avaliação, porque agir rápido faz toda a diferença.
2: Nos últimos anos, os avanços da oncologia ampliaram as possibilidades de tratamento. Além da quimioterapia e da radioterapia, alguns pacientes podem ser tratados com imunoterapia, terapias-alvo ou transplante de medula óssea. A orientação é procurar atendimento médico diante de sintomas persistentes ou de aparecimento de ínguas que não desaparecem, como lembra a doutora Bruna Veronese.
5: Um gânglio aumentado nem sempre é motivo de preocupação. Na maioria das vezes, as ínguas, elas aparecem como uma reação normal do organismo, principalmente infecções, como gripes, infecções de garganta, problema nos dentes. Essas ínguas que são reacionais, elas costumam diminuir com o tempo. O que vai chamar mais atenção é quando esse gânglio persistir por algumas semanas, se ele persistir ou se ele continuar aumentando, se ele for endurecido e se ele não tiver nenhuma outra causa aparente. Também merece investigação quando ele vem acompanhado de outros sintomas. Nessas situações, é importante procurar um médico hematologista, avaliar a causa e definir se há necessidade de algum exame complementar.
2: A campanha Agosto Verde, claro, reforça que reconhecer os sinais e investigar alterações persistentes pode permitir um diagnóstico mais cedo e melhores resultados no tratamento.
0: Fica atento, né? Dica aí das doutoras Bruna Veronese e Carla Miranda. Mix 747.
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0: E uma pesquisa Datafolha, divulgada na última sexta-feira, mostra que 30% dos eleitores dizem escolher o candidato à presidência principalmente para evitar que outro seja eleito. Outros 61% afirmam votar por considerar que o seu escolhido tem as melhores propostas e é o mais preparado. O levantamento ouviu 2.058 pessoas em 128 municípios com margem de erro de 2 pontos percentuais. A pesquisa também mostra que 72% dos entrevistados afirmam estar totalmente decididos sobre o voto, enquanto 27% dizem que ainda podem, né, mudar a escolha. O levantamento está registrado no Tribunal Superior Eleitoral e foi encomendado pela TV Globo e pela Folha. Mix 748.
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0: E o avanço dos medicamentos LGP1, como Ozempic e Wegovy, está provocando mudanças também no setor de alimentos. Empresas passaram a apostar em refeições menores, com mais proteínas e opções consideradas mais saudáveis para atender consumidores que têm menos apetite durante o tratamento. Pequenos negócios já oferecem até kits de marmitas de cerca de 250 gramas voltados a esse público. A tendência já aparece nas vendas. No iFood, por exemplo, os pedidos de marmitas congeladas cresceram 13% no primeiro semestre desse ano, em relação ao mesmo período do ano passado. Empresas do setor também registram expansão de linhas voltadas a emagrecimento e alimentação saudável, enquanto analistas avaliam que fabricantes de proteínas podem se beneficiar dessa mudança de hábito, com redução do consumo de álcool, doces e também dos ultraprocessados. Mix 7:49.
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2: Agosto é o mês da primeira infância, um período dedicado a reforçar a importância dos primeiros anos de vida para o desenvolvimento das crianças. Da gestação aos 3 anos, a chamada primeiríssima infância é uma fase de intensas descobertas, em que o afeto, o vínculo e as experiências vividas com os cuidadores ajudam a construir as bases emocionais, cognitivas e sociais. Maria Gloss, gerente de humanização do Hospital Pequeno Príncipe, explica por que o papel dos adultos é fundamental nessa etapa e apresenta um projeto desenvolvido pelo hospital desde 2014, que aproveita o período de internação para ampliar os conhecimentos dos cuidadores e fortalecer práticas que contribuem para o desenvolvimento infantil. A iniciativa promove conversas e oficinas com as famílias, abordando temas como vínculo, brincar, estímulos ao desenvolvimento e o cuidado de quem cuida. Maria, o que é a primeiríssima infância e por que essa fase é tão importante para o desenvolvimento da criança? E qual é o papel do vínculo e do cuidador nesses primeiros anos de vida?
6: A primeiríssima infância é o período em que a criança mais aprende, é o período em que o adulto mais aprende e vai da gestação até aproximadamente os 3 anos de idade. Por ser um período extremamente sensível para a aprendizagem, para o desenvolvimento de toda a base neuronal, para o desenvolvimento de um sujeito, o vínculo, ele é estruturante. Então, um cuidador de referência que apoie, que estimule a criança, é tudo que uma criança precisa nessa primeira etapa. O mais importante para o desenvolvimento pleno de um sujeito nesses primeiros anos é contar com um adulto conectado empaticamente, que traga o afeto e o suporte necessário para que essa criança possa ser estimulado pelo meio. O adulto é a ponte entre o mundo e esse sujeito nesse começo de desenvolvimento.
2: Como funciona o projeto do Hospital Pequeno Príncipe voltado às famílias de crianças de 0 a 3 anos? E como a internação pode ser uma oportunidade para orientar e fortalecer as famílias sobre o desenvolvimento infantil?
6: No Hospital Pequeno Príncipe, desde 2014, nós temos um serviço que olha para as famílias de crianças de 0 a 3 anos, aproveitando o período de internamento, para ampliar o repertório dessa família, o repertório de informações acerca do desenvolvimento, o repertório de brincadeiras, porque às vezes o adulto não tem no seu repertório brincadeiras, músicas. Então a gente aproveita esse período de internamento para ampliar o repertório do adulto, entendendo a importância dessa fase do desenvolvimento. E aí esse adulto, quando tem alta, ele vai com a sua mochila aula recheada de novos conhecimentos. E esses conhecimentos transbordam do hospital, né? Voltam para a comunidade de origem, impactando não só a criança que esteve internada, mas seus irmãos, seus primos, outras crianças da comunidade que acabam recebendo essa informação também, que foi gestada dentro do hospital. E a ONG Tecendo Infâncias, entendendo a importância dessa ação, nos apoiou para que a gente pudesse ampliar o número de atendimentos através da contratação de mais duas profissionais e capilarizar esse conhecimento, inclusive levando para outros municípios.
2: Quais conhecimentos e práticas as famílias levam para casa após participar do projeto? E explique também como as oficinas de brincadeiras, músicas e confecção de brinquedos ajudam no desenvolvimento e no fortalecimento do vínculo com a criança.
6: A missão desse projeto consiste em fomentar conversas acerca do desenvolvimento infantil, partindo do que as famílias trazem e com elas dando novos passos, ampliando essa percepção sobre o desenvolvimento, sobre o vínculo, sobre a importância do brincar, sobre as possibilidades de um limite afetivo. Para além dessas conversas, são feitas oficinas e nessas oficinas a família descobre novas possibilidades de um toque, como por exemplo numa oficina de Chantala, descobre como fazer brincadeiras, às vezes a família não tem em seu repertório brincadeiras, então nas oficinas nós aprendemos a fazer brinquedos, aprendemos brincadeiras de colo, aprendemos músicas, aprendemos brincadeiras com dedoches, com materiais simples, disponíveis no cotidiano, de baixo custo, para que realmente essas ações possam chegar às comunidades e às casas das famílias impactadas pelo projeto.
2: Para encerrar, Maria Gloss, por que o projeto também trabalha o autocuidado de pais e cuidadores?
6: Outra oficina que é realizada é uma oficina de autocuidado. Esse autocuidado através de práticas de meditação e de respiração, para que esse adulto cuidador, estando mais inteiro, estando mais cuidado, possa cuidar com mais qualidade desse sujeito pequeno sob sua responsabilidade.
0: 754. Mix 754.
2: Agosto é o mês de conscientização sobre a esclerose múltipla, doença neurológica crônica e autoimune que afeta o sistema nervoso central. A neuroimunologista doutora Mariana Trintinalha, dos hospitais Universitário Cajuru e São Marcelino Champagnat, explica o que é a doença, como ela se manifesta e de que forma é feito o diagnóstico.
7: Esclerose múltipla é uma doença desmielinizante do sistema nervoso central. Ela desenvolve principalmente em pacientes jovens e mulheres, é mais comum do que homens, e cada vez mais a gente vem tendo um aumento de diagnósticos, principalmente pelo acesso à saúde, aos exames, à ressonância e toda a investigação. Então esse é um ponto importante. A esclerose múltipla, ela pode se manifestar de diversas formas, porque como ela comete diversos locais do sistema nervoso central, ela vai se manifestar de acordo com aquele local que está acometendo. Então ela pode atingir o nervo do olho e o paciente ter uma baixa acuidade visual, então ter uma dificuldade ali na visão, uma dor até a movimentação do olho, e isso é o que a gente chama de neurite óptica. Além disso, pode ter fraqueza nos braços, nas pernas, pode ter formigamento, que às vezes a gente não dá tanta atenção, né, e deixa passar, mas às vezes isso pode ser uma manifestação da doença também. Isso é o principal sintoma que é negligenciado, porque às vezes a gente acha que é só porque sentou ali em cima da perna, alguma coisa mais banal que a gente deixa passar. O diagnóstico da esclerose múltipla, ele é baseado principalmente na clínica, então os sintomas que o paciente tem, e na ressonância magnética, que a gente vai procurar lesões que sejam semelhantes à esclerose múltipla, que a gente diz típicas da doença. Além disso, a gente pode pesquisar no líquor, né? Então o líquor é aquele exame da punção lombar que a gente faz para encontrar o que a gente chama de bandas oligoclonais, para ver se tem mais algum achado que possa nos ajudar no diagnóstico.
2: O diagnóstico precoce é fundamental para iniciar o acompanhamento e o tratamento adequado, reduzindo o risco de progressão da doença e de novas lesões neurológicas. A especialista também destaca os avanços nas opções terapêuticas e a importância do Agosto Laranja para ampliar a informação e incentivar a busca por avaliação médica diante de sintomas persistentes.
4: Quando a gente diagnostica precoce, a gente começa o tratamento precoce. Isso faz diferença, né, no prognóstico, então na evolução desse paciente. Então é importante o diagnóstico precoce para um tratamento também precoce e a gente evitar consequências e sequelas para esse paciente. Então por isso a gente consegue cada vez mais fazer esse diagnóstico precoce pelo acesso aos exames. A esclerose múltipla, ela não tem uma cura, mas ela tem tratamentos muito eficazes que pode fazer o paciente ter uma vida normal. Além do tratamento medicamentoso, com medicamentos eficazes que ajudam a gente a evitar os surtos da doença com lesões novas e sintomas novos, a gente também tem que ter um estilo de vida que ajude a evitar essas alterações. Então, com atividade física, alimentação, tudo isso ajuda também a evitar novos surtos da doença. Então, no Agosto Laranja, a gente tenta conscientizar os pacientes, as pessoas, a população sobre a doença, que muitas vezes a população não conhece. Então, conhecer já é um fato importante para quando houver um sintoma, a gente conseguir procurar o atendimento mais rápido, fazer o diagnóstico precoce e o tratamento precoce.
2: Vale destacar que a esclerose múltipla atinge hoje cerca de 2,9 milhões de pessoas no mundo. A Organização Mundial da Saúde lembra que a doença pode afetar funções motoras, sensoriais, visuais, cognitivas e emocionais. No Brasil, a estimativa é de aproximadamente 40 mil pessoas vivendo com esclerose múltipla. E na região sul, a prevalência chega a 27,2 casos a cada 100 mil habitantes. Em todo o Brasil, a média gira em torno de 19 casos a cada 100 mil habitantes.
0: Mix 759. E você que participou aqui com a gente, vamos lá, porque tem ganhador. Ah, melhor, olha só, não é ganhador não, é ganhadora do Kit Mix mais par de ingressos para o Cinépolis. Quem levou foi a Michele, final do telefone 7620. Parabéns, Mi. Ó, a produção entra em contato, vai te contar tudinho como você faz para retirar o seu prêmio. Bom cinema para você, boas anotações no Moleskine e cola o adesivão aí no seu carro, tá bom? 7h59, a gente para por aqui o Jornal da Mix, mas claro que tem muita programação bacana para você e amanhã estamos de volta. Obrigada pela participação de todos. Tchau.
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25: 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Fala aí, ouvinte do melhor mix do Brasil. Tamo de volta e ó, tem ocorrência em andamento na região da cidade industrial de Curitiba, na altura do número 7200 ali na Eduardo Esprada. Por conta do atendimento de emergência dessa ocorrência, que envolve um carro e uma motocicleta, o trânsito já tem uma retenção acentuada no trecho. Para evitar o gargalo no local, a recomendação a você, condutor, é utilizar a rua Monsenhor Ivo Zanorenzi. Motorista, olho na pista e atenção ao volante. 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
1: Oi, meu nome é Cleiton, bom dia. Sou de Teresina, no Piauí. Queria ouvir uma música do Preach.

Mix agora 8h17, Irie FM, No Stress, Just Vibes. E aquela boa vibração do reggae, aquela relaxada, assim, porque eu sei que a segunda-feira costuma ser brava. 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
7: 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Tô de volta aqui no melhor Mix de Curitiba e se liga no alerta. Tem trânsito pesado na linha verde, ambos os sentidos, e também na chegada da BR-277 ali na Prefeito Lotari Meisner, já na região central. O motorista perde ali 25, 20 minutos ali no Parianda. Avenida das Torres, também próximo do Jardim Botânico, tem registro de ocorrência segundo aplicativos de mobilidade. 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

0: nessa segundona e aonde você mora. Represente a sua região e o seu bom gosto musical, gravando um áudio aqui pra gente agora mesmo, aqui no 11 9 8340 8000.
1: Bom dia, Rádio Mix. Aqui é o Gabriel, sou de Santos. Tô descendo pra Baixada agora, escutando a Mix. Gostaria de escutar alguma do Guns N' Roses. Valeu.
0: Gabriel, obrigado. Vamos então com November Rain, uma das favoritas da galera quando o assunto é Guns N' Roses.
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0: Mix agora 8h43, é a Sabrina Carpenter, Man Child.
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0: Mix, manda ver aí no WhatsApp da Mix, sempre disponível pra você. É só gravar o seu áudio com o seu nome, a cidade que você mora e o som que você quer. 11 9 8340 8000.
2: Bom dia, Rádio Mix, ok, quem fala é o Jordão, eu falo de São Paulo. Gostaria de escutar o Nickelback com a música Hero. Valeu, Rádio Mix, bom dia.
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0: O mix agora 10 para as 9 é o Di Ferreiro, Deixa Sonhar, novidade, ele seguindo essa carreira solo fantástica. E a gente gosta muito desse cara, viu? É um grande parceiro aqui da Rádio Mix de muitos e muitos anos.
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0: E você também é nosso parceiro, você, nosso ouvinte em todo o Brasil, contribuindo, pedindo músicas legais, surpreendendo aqui nos áudios que você sempre manda e continue mandando aqui no WhatsApp da Mix. 11 9 8340 8000, quase acabando o programa, mas dá tempo de atender mais uma aqui, ó.
2: Bom dia, Mix. É a Alessandra de Ribeirão Preto, São Paulo, e eu queria muito ouvir a Britney Spears, Sometimes. Toca pra mim.
0: Salve pra Ribeirão Preto, Alessandra animadíssima numa segunda-feira. É, a gente quer esse tipo de, humor, esse tipo de descontração, assim. É preciso numa segunda-feira. Obrigado por isso, Alessandra. Vamos lá lembrar desse baita hit da Britney.
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0: Sometimes, eu duvido que você imaginava ouvir essa música a essa hora da manhã de uma segunda-feira. Você só ouviu porque existe esse programa aqui, né?
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0: E são muitas as possibilidades, por isso que você é meu convidado, minha convidada, para participar sempre que você quiser. A gente tá encerrando o programa, mas só por enquanto. E muito obrigado a você que ouviu e mandou seu áudio aqui no WhatsApp da Mix.
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0: Notícia de cinema. Saíram mais detalhes sobre Michael 2, a continuação da cinebiografia do Rei do Pop. O ator que dá vida ao seu próprio tio, o Jafar Jackson, disse numa entrevista que o longa vai sim abordar as acusações de abuso infantil envolvendo Michael Jackson. Isso porque a voz do cantor nunca foi ouvida, especialmente nos últimos anos da sua vida. O filme Michael 2 ainda não tem data de estreia confirmada nos cinemas. Para mais notícias do mundo do entretenimento, acesse o nosso site admixfm.com.br.
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7: Mix! De volta aqui na programação do Melhor Mix do Brasil, trago atualizações da BR-277 em direção a Curitiba. Tem obras de recomposição da sinalização horizontal nos quilômetros 67 e 69 ali em São José. O trecho está operando em meia pista no sentido capital e exige atenção redobrada do motorista. Como alternativa, utilize o corredor da Avenida das Torres. Apesar do fluxo alto, flui muito bem. Redobre os cuidados ao volante e dirija com prudência, motorista. 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

0: Mix agora 9:25 é o BTS Swim.
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3: 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Aqui vai uma dica para você manter o seu coração saudável. Evite alimentos preparados com farinha branca. Não fique muito tempo sem se alimentar, nem coma em excesso. Equilíbrio é a palavra. Em vez de doce depois da refeição, escolha uma fruta da estação. Evite alimentos ultraprocessados. Lanches e snacks, aqueles salgadinhos de pacote, refeições prontas, doces, sobremesas como sorvetes, chocolates, os refrigerantes, sucos de caixinha ou em pó. Se você diminuir o consumo destes alimentos, o seu coração vai agradecer.
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14: Mix! De volta aqui no Melhor Mix de Curitiba, falo sobre a Avenida Visconde de Guarapuava, motorista ali tem lentidão acentuada desde as mediações do mercado municipal, aquela velocidade bem reduzida em toda a sua extensão. Vale ter muita atenção ali, Viaduto Colorado e Conselheiro Laurindo, também tem forte lentidão, quadro agravado pro registro de ocorrência na área central, segundo os aplicativos de mobilidade. Reduza a velocidade e dirija com atenção, motorista. 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
12: Mix! De volta aqui no melhor mix de Curitiba. Atenção, motorista que circula pela região do Alto da 15. Rua Camões e José de Alencar tem alto fluxo de veículos, trânsito complicado no momento. Como alternativa de desvio, utilize a rua Itupava. Situação também crítica na própria José de Alencar, que registra lentidão desde a rua Dorval até a 15 de novembro. Ali, o condutor pode utilizar a rua Atílio Bório como opção de desvio. 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
0: Mix agora 10 em ponto, bom dia. 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
8: Mix! Tô de volta aqui no Melhor Mix do Brasil. Fala com você que circula pela região da Vila Isabel. Teve início hoje um bloqueio parcial com duração de 60 dias na Avenida Presidente Arthur Bernardes, ali no trecho de uma quadra entre a Rua Tamoios e a Rua Tabajaras, sentido Campina do Siqueira. Essa intervenção é necessária para os trabalhos de pavimentação em concreto do projeto aí do novo Inter 2. Motorista, ao passar por ali, já sabe, tenha paciência e redobre a atenção ao volante. 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
3: 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Aqui vai uma dica para você cuidar da saúde do seu coração. 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E você também pode controlar o estresse, o dia a dia, a correria. Você pode balancear o equilíbrio com atividades como a meditação, hobbies, brincadeiras, momentos de lazer que ajudam a reduzir as tensões que afetam os batimentos e a pressão arterial.
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0: final de um relacionamento que ficou muito conhecida por aqui por ser trilha de novela. Uma outra curiosidade é que a música chegou a ser oferecida para a cantora Nathalie Imbruglia, mas ela acabou recusando. Cá entre nós, hein? O sarcasmo que a letra tem ficou muito bom com Robbie Williams. Bora aumentar o volume?
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0: Mix o som de David Guetta e Titanium. Faltando 3 minutos pra uma.
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0: Mix e o som do Audioslave, Like a Stone, faltando um pras duas.
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0: Ó, que a novidade aqui é de música e essa aqui é sobre lançamento, tá? Sam Smith acaba de lançar um novo disco, o álbum se chama Hazel Eyes e é o quinto da carreira do cantor.

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4: 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Parar de fumar traz muitos benefícios praticamente imediatos. 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
17: 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Uma ótima tarde para você ligado aqui na Mix BR-277 entre Curitiba e São José, com trânsito mais lento em ambos os sentidos, na região do Cajuru. Ainda reflexo de obras na região. Motorista pode desviar pela Avenida das Torres e também pela Senador Salgado Filho para ganhar tempo. 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

0: Mix agora 3 e 3, Evanescence com Bring Me to Life. Daqui a pouco, depois do intervalo, vai começar a edição do Super Mix. 40 minutos direto, só de música.
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12: Mix agora 3:10. Chegou a hora da edição da tarde do Super Mix. Que nada mais é do que 40 minutos direto só de música. Não tem nenhum intervalo comercial nesse período. Então você aproveita e detona aqui. Liga pra gente. Manda o seu WhatsApp pra nós, né? Na verdade, contata a Rádio Mix Curitiba 98.3 através do 419-9822-6669. Já aproveita e indica a sua música preferida, predileta aqui na programação da Mix. Quem sabe rola logo mais às 5 da tarde. Tem a edição do Top Mix. E aí sim, são aquelas 4 mais pedidas na programação da Mix. Começou!
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0: Mix agora são 15, 16, na verdade, para as 4, encerrando mais uma edição aqui do Super Mix. Foram aqueles 40 minutos direto de música, sem nenhum intervalo comercial. Edição da tarde aqui do Super Mix chegou ao fim, mas a qualquer momento pode ser surpreendido ou surpreendida com mais uma edição do Super Mix.
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8: Para você ligado na Mix, no Água Verde, Avenida Presidente Getúlio Vargas, com trânsito mais lento no cruzamento com a República Argentina. O motorista não demora muito para passar ali, mas quem preferir pode sim utilizar a Silva Jardim, que flui melhor. Já quem trafega pela República Argentina encontra alta movimentação de veículos, mas sem fila. Vale a pena redobrar o cuidado. 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

0: 4 e 3, Imagine Dragons com Enemy. Daqui a pouco, depois do intervalo, tem 3 das mais pedidas lá do ano de 2005.
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0: Mix agora 4h17. Aí foram três das mais pedidas lá do ano de 2005. Encerrando com Bob Sinclair, Love Generation.
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0: Mix agora, 4h38, Coldplay com Adventure of a Lifetime. Já já tem mais aqui na Mix.
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4: Vamos lá, motorista, tô de volta aqui na Mix agora com informações ali da Avenida Anitta Garibaldi. Tem trânsito mais lento ali em direção ao Centro Cívico no cruzamento com a Simão Mansur. São pelo menos 5 minutos para passar pelo trecho de menos de 1 quilômetro. A Matheus Leme é sim uma boa alternativa de desvio. 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

0: Pouco depois do intervalo, você vai conferir a edição da tarde do Top Mix. São aquelas quatro mais pedidas por você, ouvinte da Mix.
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12: Vamos lá, motorista. Sim, de volta aqui na Mix agora com informações ali da linha verde no sentido Pinheirinho. Tem trânsito complicado do cruzamento com a estação Tubo Vila São Pedro. Isso devido às obras ali que acontecem da construção de uma nova trincheira. 10 minutos para passar pelo trecho de 1,5 km. Vale desviar pela marginal a Avenida Governador José Richa. 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
13: 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Agora 5:04 e tá na hora da edição da tarde aqui do Top Mix, que são aquelas quatro mais pedidas indicadas aí por você aqui na programação da Mix Curitiba 98.3. Então aproveita, curta e a gente já começa com o legado Marcelo Falcão.
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2: Mix agora 5:11. Aqui no Top Mix, a gente viaja agora ao ano de 1999, o que era uma das Top Mix. Lá da época, você ouve agora aqui na Mix Curitiba.

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1: Mix agora 5h21, encerrando mais uma edição do Top Mix. Está de volta amanhã a partir do meio-dia aqui na Mix. Inclusive, você pode mandar sua mensagem aqui para o nosso WhatsApp, pedindo a sua música favorita, indicando o que você quer ouvir na Mix. De repente, ela rola na programação do Top Mix, sempre a partir aí das 5 da tarde, na programação da Mix Curitiba 98.3. Por hoje, encerrando esta edição, de volta amanhã a partir do meio-dia.
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7: 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Bora lá, motorista. Tô de volta aqui na Mix agora com informações da Arthur Bernardes. Para quem vai para o portão, tem bloqueio total ali entre a João Alencar Guimarães e a Major França Gomes. Com isso, o trânsito é um pouco mais lento por ali. Já vale sim desviar por dentro do Santa Quitéria pela Rua Coronel Ayrton Praizan e depois pela Carlos Ditti. 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

0: Mix agora 6 para as 6. Daqui a pouco, depois do intervalo, tem o Mix Tudo para todo o Brasil.
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2: Vamos lá, motorista, simbora, tô de volta aqui na Mix agora com informações da Regis Bittencourt em direção a São Paulo, tem trânsito mais lento, isso porque mais cedo houve bloqueio total na altura do quilômetro 33. Já tem faixa liberada por lá, mas o trânsito ainda é complicado com 8 quilômetros de lentidão. Não tem uma alternativa de desvio, mas depois o movimento melhora. 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
0: Naco, a gente vai fazer o programa como? De óculos?
2: Na verdade...
0: Quem não tem colírio, usa óculos escuro. Yeah. Eu não canto muito bem, mas eu acho que eu sou hoje é dia do artista. Eu acho que apresentador é artista, Yas? Pergunte pra Yas. Apresentador é artista?
3: Eu acho que sim.
0: Acha? Acha dúvida.
2: Ok. Oh,
0: se acha, não é.
2: Você não precisa então, cantar, não sabe por quê?
0: O que que é?
2: Porque você encanta as pessoas.
0: Você gostou do meu óculos?
2: Eu achei muito legal. Achei mala, que você ficou, né, com uma cara meio artista mala.
0: Ai, hoje eu vou ficar o programa inteiro sendo artista mala. Porque assim, a galera acha que ser artista tem que ser mala, não é verdade?
2: É.
0: E eu tô tentando entender esse lugar do artista mala pra ver se realmente vou me identificar com ele. Mas a verdade, Caco, que artista não pode ter o quê?
2: O quê?
0: Artistite. Artistite. Você me ensinou isso.
2: Que é a inflamação aguda do ego, né? Isso pega às vezes, né? E tem o artistário também.
0: O artistário.
2: Você sabe o que é o artistário?
0: É o
2: artista. É esse aí. Tem, assim, tem, obviamente, a gente tá brincando aqui, mas...
0: Não, tá brincando nada, cara. A gente tá falando verdade.
2: Raro,
0: mas acontece muito.
2: Você óculos escuros aqui. Mas por quê?
0: É por causa do colírio.
2: Não, mas na verdade, querido, é porque o meu oftalmologista falou que eu brilho tanto que, na verdade, eu tenho que colocar o meu óculos pra que eu não me ofusque.
0: Ô, Caco, mas a verdade, galera, é que a gente colocou esse óculos de sol. Inclusive, entrem na live youtube.com/mixtudonamix pra você me ver, ver o Caco. A gente tá de óculos escuro, assim, pra homenagear os artistas desse Brasil. Porque parece que artista gosta de andar de óculos escuros, assim,
2: em
0: sabe?
2: Todo lugar,
0: noite,
2: né?
0: Em qualquer lugar. Então, só pra gente ficar na skin artista hoje, a gente vai usar o óculos o programa inteiro. Eu vou ficar desse jeito, tá?
2: Te confesso que não tá fácil aqui,
0: não
2: tá?
0: Não tá fácil, que a gente
2: porque
0: tá chegando.
2: Não tô chegando nada.
0: Mas vamos tentar?
2: Vamos tentar. Mas sabe o que eu queria tentar?
0: O que que você queria tentar, Caco, pra começar essa semana?
2: Descobrir os talentos dos nossos queridos mixers que estão colados aqui com a gente, aliás, em 47 afiliadas, né?
0: Exatamente. Ó, você que tá ouvindo o programa hoje, antes de mais nada, feliz dia do artista. E pra você que não trabalha como artista, não deixa de ser, tá? Você tem um dom aí? É, artista, é isso. Às vezes tá no sangue. Tem aqui, ó, no berço, já vem de família. Você toca, você canta, você conta piada, você é um ótimo apresentador. Você acha que é capaz de fazer um programa na Rádio Mix, sei lá. Em 30 segundos, manda um áudio pra gente contando o seu talento no @mixtudonamix e no meu também, no giza.com. Pode mandar no do Caco, @cacograndino. Inclusive, eu sou artista, tá? Hoje eu tô artista. Me segue lá, giza.com. Tô enjoada.
2: Olha, se você quer se sentir mais artista, eu te dou uma dica agora.
0: O quê?
2: É só mandar esse áudio gostoso, mostrando sua habilidade.
0: Como é seu talento?
2: Você pode contar uma piada. Inclusive, era muito legal quando eu comprava as fitinhas do Ari Toledo antigamente pra ouvir no cassete do carro. Então, assim, você não vai mandar na fita cassete, mas você vai mandar em áudio no @mixtudonamix, né? A Giza falou no giza.com. Só que a gente quer saber qual que é a tua habilidade, qual que é o seu talento.
0: É.
2: Você quer imitar alguém? Você quer contar uma piada?
0: Mas se você quer imitar alguém, pode imitar alguém,
2: você quer fazer uma chamada da Rádio Mix, manda pra gente, a gente quer você. E claro que a gente já tá aqui conectado na nossa live, que a gente também quer que você venha aqui pra crescer mais uma graminha, porque afinal de contas...
0: Estamos crescendo,
2: isso aqui tá virando um gramadão, cara.
0: Exatamente, a gente quer você no youtube.com/mixtudonamix. Ô, Caco, você não sabe o que aconteceu.
2: Os caras do quê?
0: Além de áudio no programa hoje, mostrando seu talento em 30 segundos, sabe? Se vira nos 30, mostra o seu talento pra gente. Você também pode participar com imagens e vídeos. Se você quiser postar, né, a sua arte nos stories e marcar a gente, @mixtudonamix, a gente vai repostar e vai mostrar o seu trabalho, o seu talento pro mundo todo, pro Brasil todo, tá? É só marcar a gente, @mixtudonamix no Instagram, faz um vídeo, faz um stories e marca lá que a gente também vai conhecer você. Vai ser demais. E manda áudios no @mixtudonamix, no giza.com, que hoje, no dia do artista, eu quero conhecer os artistas desse Brasil. É isso aí, gente. Vamos usar a visibilidade da Rádio Mix, né, não?
2: É lógico. Vamos projetar a nossa imagem, a nossa voz, na verdade.
0: Exatamente. Então, vem com a gente. Inclusive, teremos convidados no programa de hoje. Quem tá na live sempre chega primeiro e já fica sabendo. Entra aí, youtube.com/mixtudonamix. A gente começa essa semana daquele jeito. Eu acho que o Caco, a gente, sei lá, somos artistas, vai.
2: Cara, eu tô falando que se a gente tirar uma foto aqui, a galera colar pra ver no nosso Instagram...
0: Vamos fazer uma foto,
2: eu acho que a gente tá meio parecido, tipo, Liam e Noel Gallagher. A gente tá meio Oasis aqui. Aliás, você tá a cara do Noel, velho!
0: Sério?
2: É, o cabelo, o óculos. Você tá muito britânica, meu. Ó.
0: Sério?
2: É só você falar bottle. Fala bottle.
0: Bottle.
2: É, bottle.
0: Serious?
2: Yeah, serious.
0: So serious?
2: Yes.
0: Ah, galera, então cola no YouTube e vê se eu tô a cara do quem, de quem mesmo?
2: Do Noel Gallagher. Pode ser do Liam também, depende do dia e do cabelo.
0: É isso aí, cara. Artista é isso. Tem um negócio, assim, uma skin, uma energia, uma aura. e a gente não sabe explicar. Cola com a gente, começou. Você é um artista? Artista do quê? Conta pra gente. Começou o programa, eu não coloquei a vinheta, caco!
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0: Mas sem música, ó.

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1: São 6:11, Lauryn Hill, That Thing. Ó, ouvi dizer que Lauryn Hill era, tinha artistite. O Caco falou, fofoqueiro aqui,
2: não,
1: gente.
2: Não, fofoqueiro? Estão falando que eu tô fazendo fanfic aqui da Lauryn Hill.
1: Ah, verdade, da Lauryn Hill.
2: Não, tem uma lenda, reza a lenda. Que o Prince, essa do Prince já acho que é mais conhecida do que essa fanfic que eu falei da Lauryn Hill.
1: Ah.
2: Que o Prince não gostava que olhassem diretamente nos olhos dele. Então você ia falar com o Prince, tinha que olhar pra baixo, pra cima, pro lado, ele não gostava. E aí ele inventou uma parada que ele criou o símbolo, o nome dele virou um símbolo que ele criou, né? E fala assim, cara, esse é o meu nome, se escreve assim. É um símbolo que era assim, totalmente não entendível. E ele cismou que aquele era o nome dele daqui a partir de agora. Leia meu nome, que é um símbolo. Então ele quer associar o nome dele. Enfim, coisa de artista maluco, né,
1: mano,
2: cara?
1: Artista, agora há pouco a gente tava conversando aqui se a gente é artista ou não, né? Mas artista, na verdade, cara, acho só. É, tem que ser doido. Eu me considero doida. Eu sou bem doida.
2: Não, mas eu vou falar, cara. Tem artista que é doido real, que assim, é cara tão genial que ele realmente ele é pirado da cabeça e tá tudo bem. Mas tem uns caras também que fazem umas paradas pra meio que parecer que, nossa, eu sou um deus dourado. Eu vou falar aqui.
1: Ah, vamos falar,
2: não,
1: vai.
2: Não,
1: vamos falar
2: não,
1: mal.
2: Não, para, vai. Vamos ficar falando mal de artista aqui.
1: Hoje é dia do artista, a gente vai falar mal de quem não é artista. Porque quem não.
2: Da classe,
1: posso fazer uma trend?
2: Pode, claro.
1: Vou fazer uma trend agora. Vocês viram, galera, na internet que tem uma trend agora? Acho chique ser isso? Acho chique ser aquilo? Então eu vou fazer do não chique. Eu não acho chique ser um artista que ignora os fãs.
2: Ah, eu também não acho nada chique.
1: Eu não acho chique ser um artista que chega na mídia, seja no rádio ou na TV, e não dá oi pra todos os setores. Eu não acho chique.
2: Eu não acho nada chique.
1: Eu não acho chique artista que precisa andar acompanhado com mais de 10 seguranças. É zoado. Eu não acho chique.
2: É um pra trazer a água, o outro pra arrumar o cabelo, é o outro pra tirar foto, é o outro pra babanar.
1: Eu não acho chique artista que não anda, desfila, acha que tá no Fashion Week.
2: Ô, querido, eu tô achando um desabafo aqui.
1: Não, é porque hoje de
2: novo. Não, eu tô assim, eu achei. Eu tô desabafando
1: assim,
2: também.
1: Vou te falar a verdade, tem artista que, pelo amor de Deus, o ego é tão grande que o artista, a arte mesmo, fica pra depois. Porque o artista que a arte domina, ele não precisa disso, entendeu? Pronto, Giza falou,
2: desabafou?
1: Ablou. Agora, por isso que eu tô chamando os artistas do nosso Brasil.
2: Que a gente quer ouvir, eu quero ouvir.
1: A gente quer participar, quer que vocês participem, na verdade.
2: Eu quero, na verdade, fazer, agora eu vou entregar a idade, hein? Essa aqui, acho que nem Yas conhece.
1: A Yas é nossa.
2: Nós queremos ouvir,
1: gente,
2: um tostão de sua voz.
1: Ah, é assim, vocês que ficam aí sempre falando, ai, porque eu sou cantor, eu sou ator, eu conto piada, eu tenho um talento absurdo, mas eu não tenho espaço na mídia. Pera. Você tem espaço na Mix agora. 30 segundos. Qual é a sua arte? Manda pra gente no @MixTudoNamix. Queremos saber. Se você canta, manda um refrão. Se você conta bem piada, manda uma boa piada. Se você desenha, manda, conta pra gente o tipo de desenho que você faz e marca a gente no @MixTudoNamix com um desenho teu que a gente vai repostar no nosso @. Que
2: então,
1: mais?
2: Sabe o que eu vou fazer agora? Enquanto você fala aí, os nossos reclames vêm daqui a pouco. Eu vou fazer um desenho que eu quero mostrar como habilidoso eu sou. No
1: Caco
2: desenho,
1: é mesmo,
2: na caricatura. Não, mas que você atropela, né?
1: Ah,
2: você atropela, moleque.
1: Você vê, né?
2: Eu tô ligado.
1: Caco, vou te desenhar pelado, você quer?
2: Não,
1: eu
2: acho que não.
1: Eu vou desenhar o Caco pelado.
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1: Mix 6:18, Maroon 5, Se Will Blood. E pra começar a semana, hoje é dia do artista, a gente quer saber, você se considera um artista? O que, que você faz aí na sua profissão ou não como artista, sabe? Qual é a sua habilidade? A gente quer saber, porque tem muitos artistas escondidos nesse Brasil.
2: Tem vários, inclusive enquanto a gente fala aqui, eu tô desenhando aqui no meu tablet.
1: Você tá desenhando mesmo?
2: Eu tô fazendo um desenho, cara, que vai, literalmente vai pro Louvre. Na verdade vai substituir... vai substituir a Mona Lisa ali, porque na verdade...
1: Você tá desenhando a Mona Lisa?
2: A Mona Lisa. Nossa, vou fazer a Mona Lisa
1: agora! Faz agora, vamos pro intervalo.
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7: Bora lá, motorista. Tô de volta aqui na Mix agora com informações ali da BR-116. Tem trânsito mais lento em frente à Ceasa para quem vai acessar a linha verde. Isso devido ao excesso de veículos. São 2 quilômetros de fila, quase 15 minutos parado. Vale desviar sim por dentro do Umbará. Rua Nicola Pelanda flui melhor. 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
1: 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Amanhã a gente volta, Giza, com mais dicas aí pros artistas que ouvem o Mix Tudo.
0: Isso aí, Fabi, muito obrigada. Boa semana pra você e vamos com tudo, vamos caprichar muito essa semana pro nosso povo, tá?
1: Vamos que vamos. Beijo.
0: Beijo!
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0: Essa é uma grande artista, Caco!

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1: Caco, essa é uma baita artista, Britney Spears. Respeita essa a história da Britney.
2: Opa, se respeita.
1: Ops, did it again.
2: Ah, ela faz de novo sempre,
1: hoje
2: né,
1: é
2: cara?
1: Dia do artista.
2: Hoje é dia.
1: Sabe, não poderia ficar melhor, né? Viver o dia do artista com o artista aqui no estúdio. E eu nem tô falando do Caco.
2: Não, porque eu não sou artista, sou pseudo artista.
1: Você é artista,
2: eu
1: cara.
2: Eu já fui artista,
1: você
2: cara.
1: Você é um artista,
2: não,
1: cara.
2: Eu sou um artista. Eu falo, cara, que eu sou artista da vida, entendeu? Você me joga nesse picadeiro aí, eu vou ter que me virar, vou ter que dar um show, cara.
1: Agora eu vou fazer uma coisa. Eu vou convidar agora eles que já estão no estúdio pra participarem do programa. Só que antes de mais nada, pensa. Ó. Se liga no som dos caras, hein, ó.
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1: Conhece o som, cara?
2: Pô, se conhece.
1: Sobe o som, Giza.
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1: Você que tá no carro, já ouviu esse som? Pera aí que eu vou subir o som de novo, vamos lá.
2: Agora eu entendo você se você tá batendo cabelo aí no carro, mano.
1: Mano, vai. Pensa o trânsito agora, ó.
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1: Ah, você é rock?
2: Isso,
1: você que
2: isso
1: manja
2: é,
1: tudo metal?
2: É rock de best qualité.
1: Fiquei sabendo que eles já tocaram com Queens of the Stone Age, abriu o show, umas paradas.
2: System of a
1: Down.
2: Não,
1: System of a Down.
2: System of a Down.
1: Confundi, mas tá na mesma ali, né?
4: É.
1: System of a Down. O que mais?
2: Ah, esse é fenômeno. Inclusive, posso falar que somos da mesma gravadora, inclusive.
1: Ah, pare, depois você fala pra mim que não é verdade. Artista.
2: Não, eu era, mas quando tem uns discos aí que saíram, estão aí, né?
4: Os bravos.
1: Eu falo ou você fala? Vamos apresentar os nossos convidados de hoje?
2: Agora, querido.
1: 1, 2, 3 e com vocês, Black Pantera!
4: Salve!
1: Sejam muito bem-vindos!
4: Salve, boa noite, família!
1: Vocês são muito loucos, que som é esse, cara?
4: Loucura, né, pô? Tamo evoluindo, tamo crescendo mesmo.
1: O que passa dentro de vocês pra sair na música aqui, ó? Eu quero saber quem são vocês, entendeu, pô, cara?
5: São muitos sentimentos, né? É. Vivências, e aí a gente transforma tudo isso na nossa arte aí, o reflexo de tudo que a gente viveu, vem acompanhando aí.
1: Ó, eles estão nos estúdios, são 3 integrantes aqui, né? Salve, Chayenne, né? Respondeu
5: salve,
1: aí.
5: Eu mesmo.
1: Chayenne, que você é baixo e voz?
5: Sou baixista e vocalista agora. Eu canto algumas também agora.
2: Ai, baixista como... monstrão, inclusive. Monstrão.
1: Baixista monstrão. A gente tá aqui também com o Charles Gama,
4: presente,
1: voz e guitarra.
4: Opa, ai, satisfação, família.
1: Salve. Rodrigo Pancho, batera. Cadê a batera?
6: Batera vai ser aqui no banquinho hoje. Aqui.
1: Vai, faz um som pra gente aqui hoje no banquinho, né?
6: Vamos fazer.
1: Que da hora, né, cara? Caco.
2: Demais, cara. Inclusive, eu acho que agora é o momento que o Black Pantera merece pra furar a bolha, cara. Vocês têm feito tantas coisas legais, assim, tantos trabalhos, né? E assim, na minha opinião, é muito bom, cara, ver uma banda que nem o Black Pantera fazendo cada vez mais barulho, porque é isso, mano. O rock brasileiro tem que crescer, tem que viver, sim, mano. Sim. E aí, quais são os próximos passos de vocês? Vocês acabaram de lançar disco novo? Conta um pouquinho pra gente.
1: É verdade,
6: exatamente,
1: disco
6: a gente
1: novo.
6: Acabou de lançar disco novo essa semana, né?
5: Foi sexta-feira, dia 21, né?
2: O Horus.
5: Horus foi o segundo single, Continental.
2: É o single, né?
5: O Continental é o álbum, saiu na sexta.
2: Inclusive, vocês já têm alguns álbuns aqui que eu tô vendo. Vocês têm o Project Black Pantera, Agressão em 2018,
5: isso.
2: Ascensão 2022, Perpétuo 2024, Ao Vivo no Palco Supernova, Resistência ao Vivo no Circo Voador. Meu Deus!
1: É só pedrada. Ô, gente, estamos aqui pro Brasil inteiro, mais de 47 afiliadas. E a gente sabe que o Brasil, né, ele por si só tem uma variedade de ritmos, de misturas, de gostos musicais. E a gente aqui na Mix, por exemplo, a gente trabalha com pop, com rock. Mas eu vou falar a verdade, cara, essa pegada metal é uma bolha que cada vez vem furando mais e mais pra chegar no público, não é? Como
4: com
1: vocês
4: certeza.
1: Escolheram essa vertente, assim, pra seguir?
4: Ah, a gente... Como a Mix, a gente gosta de muita música. A gente cresceu por várias influências.
1: É.
4: Mas a energia do rock sempre foi diferente, né? A energia do som pesado sempre foi muito diferente. E a gente escolheu isso aí porque acho que todo mundo gosta também.
1: Nossa,
4: que dá pra...
1: A gente já
4: fazia isso, altas escolas, a gente já fazia isso.
1: Só que são poucos, né, que tem essa coragem. Porque, assim,
4: sim,
1: a gente sabe que existe um Ctrl-C, Ctrl-V.
4: Com certeza.
1: Na música. E, de repente, vocês chegam assim, mano, vamos mandar nosso som aí,
2: não,
1: cara.
2: Não, Black Pantera não tem nada de Ctrl-C, Ctrl-V.
1: Exato,
2: quem não ouviu, precisa ouvir, cara.
6: Acho que o desafio é esse, né? A cada álbum a gente tenta se desafiar, né? E botar mais elementos e mais estilos. Tem groove, você vai ouvir punk, hardcore, metal.
1: Ai,
6: é uma mistura que acaba dando muito certo. E a gente acaba furando bolhas, né?
1: E vocês são de Uberaba? Nunca pensaram
2: nisso. É os mineiros, cara.
1: Os mineirinhos que não toca sertanejo. Você tá maluco.
5: Lá em Uberaba você chacoalha uma árvore e cai duas duplas.
1: Exato, é só dupla, muito... cara.
2: Mas uma banda de 1 metro não cai tanto assim, não, cara. Inclusive, você imagina, os caras vão ali no palco, mano, vão arrebentar, apavorar, mano. Causar geral, aí entra ali no camarim, os caras já saem aqui e falam: aí, tem aquele pão de queijo com doce
1: tem
2: de leite.
1: Tudo, né? É tudo bonitinho. Ah,
4: o mineirês
1: pô,
4: bate toda hora, né? Não tem jeito, como, né?
2: Vocês são de Minas, é o
6: queijo. Queijinho
2: com
6: goiabada também. Muito bom, viu?
1: Mas sabe uma coisa muito da hora também? Que a gente pega, né, nesse ritmo, que é uma explosão, e junto com toda essa explosão, né, dos instrumentos, vem também a explosão das letras, né, que vocês carregam, falam sobre causas sociais.
4: Sim,
1: e
4: sim.
1: As composições, quem é? O compositor, são todos?
4: Não, começou comigo, o Chayenne depois entrou no segundo álbum, Firmão. Hoje componho eu, o Chayenne, o Rodrigo sempre ajuda numa coisinha ou outra ali.
1: Assim foi o disco Continental também.
4: Assim foi o Continental. Todos praticamente, né?
2: Deixa eu falar um bagulho.
1: Pode falar até dois, cara. Ó,
2: até dois?
1: Hoje é dia do artista.
2: Ah, então peraí, deixa eu ligar pro meu agente, deixa eu ver se eu posso falar.
1: Que nojento. Falar,
2: veja bem. Não, tem que ter aquela postura. Mas que parada é essa do Rock in Rio, mano?
1: Mano, já vocês vão tocar lá? No Rock in Rio, mano?
5: Terceira vez já,
6: Terceira vez?
5: Hat-trick direto. 22, 24.
2: Ô, vocês podem pedir música na Mix, tá?
4: Já. Fechou? Não, é três, pô. Com certeza.
2: E aí, como é que rolou esse convite? Qual que é a ideia do projeto agora do Rock in Rio?
5: Cara, a gente... E rolou meio que, assim... Foi numa sexta-feira pra eles anunciarem na terça, né? A gente tava saindo de viagem e aí ligaram que queriam a banda. E que a gente pudesse levar alguém, a gente... Tem várias bandas que são nossos amigos e acabou sendo a Nervosa escolhida, né? As meninas da Nervosa que hoje estão na gringa, estão em Atenas, mas elas são brasileiras também. E aí a gente vai dividir, vai ser incrível. Palco Sunset é 5h30,
4: né?
5: Não, 5h50? 18h20?
6: Horário nobre no Rock in Rio.
1: Horário nobre,
6: palco
1: cara.
6: Palco Sunset, sim.
2: Mano.
6: Já vai estar quaiado.
1: Mano, vai ser demais, galera. Black Panther.
2: Posso falar? A gente vai ver... Eu tô profetizando aqui, hein?
1: Profeticaco,
2: mano. A gente vai ver imagens depois do show do Black Panther e do Nervosa. Sabe o que vai acontecer? Vai ter um mosh pit, vai ter uma roda. Que literalmente vai parecer um roda-moinho.
1: Vamos fazer uma roda aqui no estúdio. Vamos ver o que acontece. Não, você
2: tá doida.
1: Equipamentos. Não pode, né? Mas, não. Ó,
6: vai
1: sabe
6: sair
1: uma
6: voando
1: parada?
6: Tudo aqui.
1: É a primeira vez que vocês colam aqui na Mix, né?
4: É a primeira vez.
1: É demais. A Mix é assim. Abre espaço pra todos os ritmos mesmo.
4: Isso
1: e
4: é
1: aí,
4: ótimo.
1: Eu vi numa matéria que vocês... E até a Yas também colocou aqui na pauta. Que esse álbum pra vocês, ele tem um tom especial, assim, né? Ele é um pouco mais especial. Por quê?
5: Cara, esse álbum, ele é disruptivo de todas as maneiras. O nome dele é Continental. E ele, assim, é um álbum que, para além de todo o conceito, né? Que a gente trata de vários Brasis, né? Dessa questão. A gente trouxe várias participações, né? Trouxe a Sandra Sá, trouxe a Duquesa, trouxe...
1: Nossa,
5: Chico César e o Derek Green do Sepultura também. Então, um disco, assim, que ele vai de norte ao sul do país e conversa com tudo que a gente tem vivido, né? É um disco realmente ancestral. Então, ouça com a mente aberta. Tem rock, punk, groove. Mas, para além de tudo, a música brasileira ali.
1: Você já ouviu metal, rock, punk, só com violão?
2: Olha, ouvi algumas vezes, mas desses caras aqui...
1: Eu nunca
2: ouvi.
1: Olha. E se?
2: Olha.
1: Tem um violão no estúdio.
2: Eu tô vendo aqui que tem um belíssimo violão, inclusive.
1: Tem Black Panther no estúdio.
2: Tem Black Panther também.
6: Eu acho que
1: vocês podiam mostrar um pouquinho disso que vocês acabaram de falar, desse disco que é
5: qual
1: tão
5: que...
1: especial. Qual que vocês quiserem, cara.
6: Vamos lá.
1: Vamos fazer um som muito louco?
4: A gente tem vários aqui, né? Vamos escolher uma bem legal, assim.
5: Todas as músicas que eu faço, a maioria eu faço no violão, né? Então elas começam pra ali que vem.
1: Mas eu tô doida, eu tô curiosa pra saber.
5: Qual que a gente faz?
1: Qual que vocês vão mandar?
6: Neguza?
1: Deixa eu só abrir aqui pra vocês.
4: Não, Neguza não dá, né?
6: Velho Jeans.
1: É, rapaz, são várias opções. São quantas músicas no
5: álbum? São 13. Ou Velho Jeans ou Banzo. Né?
1: Boa. Tem também tradução, o que vocês acham?
5: Pode ser também, a gente pode fazer uma das novas e a gente faz. Né?
1: Pode
4: ser, pô.
6: Puxa Banzo.
1: Então vamos, Black Panther ao vivo.
6: Velho Jeans, vai.
1: Vambora. Black Panther aqui, ó, ao vivo, na Mix.

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0: Salve, Monamix!
1: Cola épico.
0: Com a gente, cola aqui com a gente na live que a gente segue aqui, hein?
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5: Vamos lá, motorista. Sim, tô de volta aqui na Mix agora com informações para quem passa ali pelo contorno sul. Tem trânsito mais lento em direção a São José dos Pinhais a partir da Vicente Michelotto. Isso, de acordo com a concessionária, é pelo excesso de veículos neste horário. Por isso, vale sim desviar pela marginal a Avenida Juscelino Kubitschek de Oliveira para economizar alguns minutos. 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

0: estúdio, a gente tava até conversando aqui, você tem várias alternativas pra fazer, uma Ultra Blaster, Master Produção.
1: É.
0: Mas ouvindo o som do Black Pantera, e aí eu falei, pô, o disco já é espetacular, sou fã. Só que eu vejo vocês ao vivo, caramba, consegue ser melhor. E aí, qual que é o segredo na hora do estúdio de vocês?
1: Ah, agora essa foi uma boa pergunta.
2: Cara, o Rafa, ele... É legal o jeito que ele conheceu a gente, né? Porque ele foi ver a gente no Circo Voador e foi uma apresentação...
3: A gente abriu o show do Dead Fish.
2: Insana que a gente fez, né?
0: Nossa, Black Pantera e Dead Fish no esquadrão. Não caiu o Circo Voador, não?
3: E essa energia mesmo. As três pessoas com o braço quebrado, assim.
2: Essa energia que ele quis, sabe? Foi assim, essa energia que eu quero no estúdio. A gente já grava um bom tempo com ele já. E o Rafa, assim, ele quer um cara, ele é o cara que quer te tirar ali o máximo. Então, às vezes,
3: aquele
2: take que você acha que tá perfeito, você fala... Uau, arrebentei. Ele falou, não, mais um. E esse mais um, você acaba descobrindo que dá pra fazer até melhor, cara. Então essa carga...
1: Vai se envolvendo,
2: assim,
1: querer... não é?
2: Com certeza, é um processo. Com certeza. É um processo.
1: Porque
2: processo.
1: Assim, galera, o ao vivo tem a troca com o público, né? E o público abastece a gente.
2: Com certeza.
1: E ali no estúdio são só vocês, e que já é uma energia incrível. Então como tentar chegar nesse lugar, né? De público,
2: claro.
1: Dessa troca. Que eu falo,
4: a gente,
1: mano,
4: chega e grava todo mundo.
1: Entra em transe, né?
4: Grava todo mundo junto ali, né? A gente faz um ao vivão dentro do estúdio, né? A hora que... Que faz o ao vivão aí que a gente vai gravar, né? Batera separado, baixo e tal. Mas antes de tudo, ele quer ouvir a banda tocando todo mundo junto, né?
0: E uma coisa,
4: como isso soa.
0: Uma coisa que eu sinto também do Black Pantera e também com outras bandas de rock que estão aparecendo aqui no Brasil é que parece que o rock brasileiro, ele já não tem mais a barreira linguística, ele tá indo pro mundo, cara. Vocês já tiveram experiências fora do Brasil
3: já
0: também?
3: Várias. Já, a gente começou com as experiências fora, né? A gente, em 2016, a gente foi pro Afropunk Paris, a banda tinha um ano e meio, a gente não tinha vindo tocar em São Paulo. Mas assim, um ano e meio de banda. Aí, ó, a gente tem aqui um espaço, 25 minutos. A gente fez vaquinha, rifou guitarra que a gente ganhou pra poder conseguir a parada. E fomos tocar nesses 25 minutos. A partir dali, a gente voltou em 2017 pro Download. Aí tocamos com o System, com Prophets of Rage, Blink, Green Day.
2: Slayer.
3: Mas mesmo assim, Slayer. E mesmo assim, a banda continuava aqui no Brasil. Ninguém meio que ainda... Em 2018 fomos para os Estados Unidos, e aí que a banda começa, em 2019, a tocar mais, assim. Aí veio a pandemia, a gente assinou com a DEC, veio a pandemia. Mas a gente começou a tocar no Brasil mais depois desses 3 anos tocando na gringa, assim.
1: Agora, falando com o nosso Brasil, eu sou aqui, né, a pessoa que não... Eu sou leiga, gente, é normal, né?
3: Não,
1: são muitas vertentes da música,
3: claro,
1: mas eu gosto também de estar nesse lugar, porque aí o Brasil entende mais. Por exemplo, o que a gente mais fala é pop, rock, samba, pagode, sertanejo. Se vocês pudessem dizer para esse Brasil... basicamente o que é Black Pantera, o que vocês diriam para as pessoas depois colarem no show de vocês, como que vocês traduzem esse estilo musical de uma forma bem simples para pessoas assim como eu entendessem?
3: Cara, o Black Pantera, acho que você tem que ficar com a mente aberta, não tem como rotular exatamente, pôr um rótulo no que o som que a gente faz, principalmente a partir desse disco. Você não conhece, precisa ouvir, ouça o nosso Continental. Ele é um disco pesado, mas ele tem as suas nuances. As músicas se complementam e cada música tem a sua peculiaridade, assim como o Brasil é diverso, plural. Então acho que a gente conseguiu trazer nesse processo aí essa coisa de querer ser, pensar além da caixa. Então abra sua mente, expanda pra você poder ouvir. Ouça o Continental de mente aberta que você vai se surpreender.
0: Agora eu quero puxar da onde vem, quais são as referências de Black Pantera.
2: Ah,
0: são muitas, né? Vai de Slayer, Pantera, sim, literalmente.
4: É. Tem muitas, né? Além...
3: Jaguinhas de Machine.
4: Sepultura, né? O Roots ali, né?
0: Inclusive o Derek tá no disco, né?
4: No disco.
0: Tá.
4: O Derek canta a música Obsoleto, né? Um hardcore ali bem pesadão, que é bem a cara dele. E, meu, a gente... Sepultura, né? O Roots ali do Sepultura é uma referência muito grande pra mim ali, de percussão. Rage Against the Machine, né? É, Devotos, que é uma banda que a gente...
0: Devotos do Ódio.
2: Sensacional. Abraço Canibal, a família aí, pô.
3: Cara, eu acho que até tudo, sem conta de tudo, na influência do Black Pantera. O Racionais é uma grande influência. Rappers, Kendrick Lamar é uma coisa que a gente, eu escuto muito.
1: Olha,
3: também.
1: Que
3: ele escreve muito e eu falo, cara, isso é muito foda, assim, de pensar.
1: Então, como vocês são, assim... bem diferentões, assim, é plural tudo que vocês estão trazendo aqui pra gente.
3: Exato.
1: Um feat impensável que vocês fariam.
2: Feat impensável?
1: É,
2: caralho.
1: Tipo,
3: com esse disco a gente já tá com um monte de feat.
2: A gente já tá com os feat no Continental, assim.
4: Depois de botar Chico César, né, e Sandra de Sá no nosso disco, eu acho que o céu é o limite.
1: Caramba, que da hora.
0: Eu quero ver chamar o Chimbinha.
4: Um feat?
0: O Chimbinha toca demais, mano.
3: Muito Hero, Guitar Hero.
1: Mano, vamos fazer mais um som de vocês pra galera conhecer cada vez mais Black Pantera, ainda mais na Mix. Eu falo conhecer, galera, porque a gente sabe, né, que tudo é muito nichado. Black Pantera é a primeira vez na Mix. Eu tenho certeza que pra muita gente é a primeira vez que escuta.
4: Sim.
1: Então eu amo isso. Vamos apresentar mais o som de vocês.
4: Maravilhoso.
1: Bora, qual que vocês vão mandar?
4: Manda tradução, hein?
3: Tradução,
1: vocês escreveram pra mãe, não foi?
3: É, fiz pra minha mãe.
1: Foi? Vocês dois, não foi? Conta pra gente.
3: Eu fiz pra minha mãe, aí eu contei isso de minha

0: Ainda tá, né? Tava na correria e aí a gente tá tentando aposentar ela. Sempre trabalhou como empregada doméstica a vida inteira, então vem esse contexto. Eu tinha ligado um dia, já tava na corrida com Black Panther e ela já não tava em casa porque. E ela não tinha hora pra chegar porque ela tava fazendo o corre dela, né? Ela não se, só se sente útil trabalhando. E aí acho que foi o Chaz falou: ah, velho, minha mãe não tem hora pra chegar, não, sacou? Não tem hora pra sair de lá onde ela tá. Então, quer dizer, ela tem hora pra chegar, mas não tem hora pra sair. Então aí o contexto vem de, assim. E é uma música muito emocional, assim. Quando eu mandei pro Rafa, né? O Rafa já ouviu, eu falei, ó, fiz uma música pra minha mãe, mas eu tô achando que não é a cara do Black Panther. E ele ouviu com a esposa, os dois chorando, e mandaram um áudio. Cara, a gente vai pôr isso no disco, isso é uma verdade. Tá falando de racismo estrutural, tá falando de um monte de coisa. Eu quero esse sentimento e você vai cantar dessa maneira aí. Então, incrível.
1: Agora que você contou a história, deu mais vontade ainda de ouvir, porque a gente sabe
0: Vamos lá.
1: que a sua mãe, ela tá no
0: Dona
1: Brasil
0: Guiomar,
1: todo. Dona
0: exatamente.
1: Guiomar,
0: Dona
1: então,
0: Elvira, a mãe do Rodrigo, todas as mães
1: pra
0: aí.
1: todas
0: Todas as
1: as mães,
0: mães.
1: vamos ouvir?
0: Agora,
1: Black
0: bora.
1: Pantera? Vamos lá.
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1: Cisco no meu olho, eu vou pra música.
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1: Harry Styles, e hoje a gente mandou a brava aí pros nossos artistas do Brasil. Vocês consideram artista? Tem alguma habilidade? O Caco falou que ia desenhar a Mona Giza. Sou eu.
2: Foi.
1: E agora ele vai apresentar esse desenho pra mim e pros meus brothers agora, os meninos do Black Panther. E eles vão dizer se o Caco mandou bem ou não. Quem tá na live também pode dizer que sim, através do dedão do like, tá? Não, e não é só isso. Só dá like, tá? Pelo amor de Deus, não vai dar dislike.
2: Eu acho que ele já colocou... André, você já colocou na tela?
1: Você vai colocar na tela?
2: Porque a gente não vai conseguir ver aqui do estúdio, eu acho.
1: Vai demorar. Eu acho melhor você mostrar pra eles, sem eu ver.
2: Eu vou mostrar aqui, ó. Peraí, primeiro...
1: Mostra pros meninos
2: primeiro pra
1: do
2: eles
1: Black
2: aqui. Não olha, não,
1: não
2: olha, não.
1: Não olha, não olha.
2: Ó, pra Yas primeiro.
3: Cadê?
1: Já tá na tela?
2: Já tá na tela?
1: Já tá. E aí?
2: Uau!
1: Ah, cara,
2: meu Deus!
1: Você não tem vergonha,
2: só cara. Pô, vocês gostaram do desenho live?
4: Eu achei.
2: E aí?
4: Eu amei.
2: Eu acho que ficou parecido, cara.
1: Bem orgânico, cara.
2: Não, tá super orgânico. Isso aqui é total. Isso é talento humano. Galera, isso a gente costuma falar na música. Isso é tailor-made. É feito à mão. Entendeu? Não tem inteligência artificial aqui. Essa é a minha visão da Giza.
4: Ficou perfeito.
1: Se tivesse. Agora, já que o Caco tocou nesse assunto, a gente tá indo embora. Black Panther, a gente vive em um mundo principalmente agora tão tecnológico que as pessoas colocaram a tecnologia num lugar que ela não cabe, que é no lugar da arte. Como que vocês lidam com isso e como que o Black Panther segue na trajetória sem se render a essa ferramenta que eles estão colocando no lugar da arte, que eu não entendi
3: nada
1: disso.
3: Eu acho que teve um comentário muito engraçado de um cara falou assim, ah, isso tá parecendo música de IA. Eu falei, é música de IA, é inteligência ancestral.
1: Ancestral.
2: Gostei.
3: É. E aí, até cogitou de ser esse o nome do álbum, mas, cara, tudo que a gente escreve, tudo que, pelo menos eu escrevo, é tudo muito no coração, tudo que eu tenho lido, tudo que eu tenho visto, tudo que eu tenho vivido, vivenciado, então os arranjos também. Tanto que esse disco, ele é, como eu disse, ele é plural, os arranjos vêm de um outro lugar, de uma outra forma, e assim, é totalmente disruptivo mesmo. E assim, cara, por enquanto a gente não usa nada de IA, assim. Até a capa foi um rolê que deu maior treta pra gente achar, porque a gente queria algo orgânico, né? A capa do Continental tá incrível, uma arte feita à mão pelo B-Boy. E a gente demorou a chegar porque a gente não queria, né, realmente fazer a arte pela arte ainda. Eu sei que tem uma galera que usa algum recurso ou outro, mas a gente continua...
4: É, pra gente tudo tem que ter um significado um ali, né?
5: É, com
1: a arte
5: certeza.
1: É isso, né?
5: Sim, com certeza.
1: Não usem! Não,
2: com certeza.
1: Com certeza.
2: Beleza. Como dizia Chavinho, né? O original não se desoriginaliza.
1: E se for pra ser IA, que seja o que mesmo? Inteligência
4: ancestral.
1: Poxa, isso é demais, hein? Black Panther no Rock in Rio, e onde mais nesse ano?
5: Primavera Sound a gente faz também esse ano, que é um festival muito bonito. Eu tô ansioso, vai ter uma banda que eu quero ver muito ali. A Mannequin Pussy. Nossa, é uma banda nova que eu tô muito invocado, assim, legal. Vamos ver os Strokes também, que, né? Pô,
3: opa,
5: legal, né?
3: Com certeza.
5: Tem
3: muito Gorila, mas é no outro dia. Vamos ver se vai dar.
5: E a gente tá cheio de turnê, cheio de shows aí pelo Brasil também, né?
4: A gente tá rodando o Brasil todo, a gente vai pro Nordeste também.
5: A gente vai pro
4: Chile, né? A gente foi pro México esse ano, vamos pro Chile. Então estamos correndo aí, rodando muito o Brasil todo.
5: Divulgar esse trabalho agora é o momento.
4: Importante, né?
1: O Continental, o novo disco deles, tá? Todo mundo ouvindo bastante nas plataformas.
5: Legal.
1: E se você não conhecia Black Panther, conheceu com a gente aqui no Mix Tudo também, já vai dar aquele like na live aqui no youtube.com/mixtudonamix, que aí o algoritmo entrega. Tem isso também, né? Agora a gente virou cadelinha de algoritmo.
4: Exatamente.
1: Mas é isso. É outra coisa, o Caco, ele ri, porque, cara, eu odeio isso. Sabe?
2: Cadelinha de algoritmo. O que é isso,
1: gente? Não é verdade? Aí tem que ficar pedindo like pra um conteúdo que ele tinha que ir natural, de tão bom que ele é.
5: Sim,
1: mas
5: sim, com
1: como a gente precisa disso, gente, sigam também os meninos nas redes sociais.
4: Exatamente.
1: Que vai fazer
4: exatamente.
1: Qual que é?
2: É Black Panther Oficial.
1: Black Panther Oficial.
2: E lá a galera conta toda a agenda, os links, tudo certinho, cara, né?
4: Tudo. Tem muito conteúdo no YouTube, né? Nossas músicas no streaming. E se você gostar da música, compartilha. Porque é importante. Ajuda o algoritmo a entregar pra mais pessoas.
5: O algoritmo.
2: Aqui não tem cadelinha de algoritmo, não. Aqui tem os panteras do algoritmo.
1: Panteras do algoritmo, cara. É o algoritmo, melhore. Agora, pra gente fechar o programa, siga esse apresentador nas redes sociais, que ele é um artista, viu?
2: Inclusive, vou postar o Mona Giza lá no meu Instagram, se vocês quiserem. Não, ficou animal, velho. Porra, mó obra de arte. Me segue lá no @cacograndino, se é a seu Grandino no TikTok e no Instagram. E pra te seguir, Gi.
1: Me segue lá se você gostar de mim de verdade, tá? Porque eu não faço questão de número, nem de algoritmo, nem de nada. Se você quiser acompanhar meu trabalho, é giza.on. Você vai ver lá o Mona Giza que o Caco fez, tá? É tudo muito real, orgânico, original.
2: 100% original.
1: É isso mesmo, giza.on. GISA.on. E tem o nosso @mixtudonamix. Boa semana. Vamos fechar com o refrão dos caras?
2: Vamos fechar com o refrão, mas mas ó, depois que a gente fechar com o refrão, fica aí que tem pede no zap com o Roberto Reis, hein? Já, já.
1: Manda sua música lá. Refrão. Bora, 11983408000. Só um refrão, assim, só pra encerrar, Black Pantera pesadão, pra mostrar pra essa galera do Brasil todo que essa semana vai ser demais, sabe? Uma pegada mais ou menos assim. O pessoal tá no trânsito, tá chegando em casa, tá saindo do trabalho. Aqui tem som na Mix, ao vivão. Qual que vocês vão mandar pra fechar o programa?
3: Tô pensando em alguma nova aqui, banzo, cara.
1: Não, só um refrão mesmo banzo, que a gente vai ter que encerrar.
5: É
1: só
5: um refrão. Né?
1: É refrãozinho, banzo, bem provérbios. Rápido.
5: Provérbios.
1: Só pra fechar. Vambora!
5: Valeu, Mix. Satisfação. 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

0: latinos.
1: Uou, até amanhã.
2: De volta amanhã às 18h. 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
4: Bora lá, motorista, para fechar a participação aqui na Mix, falou do Contorno Sul, trânsito complicado em direção a São José dos Pinhais. Motorista encontra fila desde Eduardo Esprada até a 116, isso devido ao excesso de veículos, mais de 10 quilômetros de fila, por isso vale sim desviar pela marginal a Avenida Juscelino Kubitschek de Oliveira. 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

37, segundou, gente linda, tudo certinho. Pode melhorar essa noite de segunda-feira. Que tal você começar essa noite e essa semana ganhando um presentão? Eu tenho aqui um kit da Mix com um copo e eco bag, copo da hora. Chega de tomar água aí no escritório, no seu trampo, na sua casa, com aquele copo de plástico, ou então em casa nem se conta, né? Mas assim, né, pega aquele copinho de plástico. O lance é você tirar esse copo da Mix, que é muito bacana, as pessoas vão ver e vão falar, você ganhou, aí você ganhou na Mix. Quer esse copo? E ainda mais eco bag que é style, manda o teu nome completo, mais a hashtag KitMix aqui pro 11 983 408 mil. Pronto, nome completo, hashtag KitMix, a gente vai te achar aqui na tela. E aproveitando que você vai estar no zap, né, manda pra gente uma mensagem de voz dizendo que música que você quer ouvir hoje, nesse começo de semana, pra sua noite, a semana já começar bem. Então, nessa mensagem de voz pro Pede no Zap daqui a pouquinho, eu preciso saber o seu nome, de onde você tá ouvindo a Mix e esse som que você gosta pra gente tocar. Coloca o teu som aqui, faz o check-in. Mensagem de voz 11 983 408 mil. Apareça.

0: 18 da noite, essa é a vibe do começo de semana. Da hora esse som do Weekend, né? Cai bem aos ouvidos. Can feel my face. Só boas notícias. A primeira: o kit mix com copo e eco bag já está quase nas mãos da Cintique Silva. Primeira vez que eu vejo o seu nome. E leio, Cintique Silva. Final do celular 7517. Cintique, agora eu vou falar bastante esse nome. Cintique, parabéns. Aguarde aí que a equipe da Mix vai entrar em contato contigo. Cintique. 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Ah, a gente se diverte. Ó, deixa eu falar. A novidade é, a Prefeitura de São Paulo anunciou que o Festival Detal está oficialmente confirmado para o ano que vem. O Festival dos mesmos criadores do Rock in Rio vai para a terceira edição. Portanto, o Detal 2027 vai rolar nos dias 4, 5 e 6 e 11 e 12 de setembro de 2027, novamente no Autódromo de Interlagos, em São Paulo. Eu fui no ano passado, gente, incrível. É maravilhoso. Várias experiências de todo o Brasil. Ouça, se você tiver oportunidade, venha. A expectativa agora é pelo anúncio das atrações que devem vir ao festival. Deixa eu lembrar que as duas edições do Detal, que já aconteceram em 2023 e 2025, teve shows do Green Day, do Foo Fighters, Bruno Mars, Mariah Carey, Post Malone, Katy Perry, por aí vai. Quer saber mais sobre a terceira edição do Detal? Vai no nosso site, radiomixfm.com.br.
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0: Boa noite, bonitas e bonitos. Tudo certo? Que você tenha uma excelente semana. Primeiro, brigadão pela companhia aqui na Mix. Eu sou Roberto Reis e a partir de agora eu espero você. Me ajuda. Nunca te pedi nada. Mentira. Peço sim, todo dia, para você mandar uma mensagem de voz aqui pro nosso zap. É o 11 983 408 mil. Como todo dia você manda uma mensagem no zap, porque manda, nem que seja de voz, já tá escrevendo, mas manda. Essa eu preciso de voz, eu preciso saber quem é você, me fala de onde você tá ouvindo a Mix e esse som para começar bem a semana. Vou falar o zap mais uma vez, já anota aí na agenda, porque esse número abre caminhos. 11 983 408 mil. Brilha!
2: Fala, Mix, aqui. Oi. É Marcelo de Ribeirão Preto. Oi, Marcelo. Gostaria de ouvir Pompei do Bastille.
0: Boa!

0: pimenta de todas é a da música Red Hot Chili Peppers, Californication.
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0: Quanta gente bacana chegando por aqui. Ó, o Leozão. Leozão mora em Campinas. A Cristiane em Ribeirão Preto. O Leonardo mora na cidade de Paulista. E você? Por onde andas? Já tá trabalhando? Tá em casa? Indo pra casa? Enfim, tá a fim de ouvir uma música bacana? Pede pra mim no zap da Mix 11 983 408 mil. Eu quero uma mensagem de voz. Eu quero ouvir a tua voz, mano.
2: Boa noite, sou a Fernanda aqui de Barueri. Queria escutar Stupid Song da Olivia Rodrigo.
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0: aqui no nosso zap, que é o 11 983 40 8000, pedir a paulada do Joey Corey, Head and Heart, no Mix. Pede no zap, demorou pra você chegar aqui, colocar sua música na programação da Mix. Check-in, vou falar mais uma vez, o zap já marca na agenda se você não tiver. Esse número abre caminhos, presentes, bom, enfim, tudo de bom. Já anota aí, 11 983 40 8000. Aí na hora de você, né, salvar Rádio Mix. Faça como o William Antônio, ele está em Sete Lagoas, Minas Gerais. A Tabata Martins está em São Paulo, a Ana Luísa em Manaus. O Altemir e a esposa em Mogi das Cruzes, na Grande São Paulo, dando uma carona aí na Bela Caranga, ouvindo a Mix. Obrigado, casal. E você, tá por onde? Conta pra mim aqui, ó.
1: Boa noite, Rádio Mix, tudo certo?
0: Tudo.
1: Aqui é Ismael Paulista em Maceió. É. Eu irei de ouvir Senhor do Tempo, Charlie Brown Jr. Boa. Valeu, Rádio Mix. Vocês
0: valeu.
1: São zica.
0: Ah, você é zica, moleque.
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0: com Deus. Mix 8:25.
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0: Pedro Luiz, do Rio de Janeiro. Obrigadão pelo teu pedido aqui. Pediu Wallflowers e a gente curtiu One Headlight. E você, não passa vontade pra pedir uma música aqui na Mix, não. Já pega o celular agora, você não desgruda dele. Nessa mensagem de voz, não esqueça de falar o teu nome, de onde você está nos ouvindo, hein? E esse som bacana, qual é? 11 983 408 mil.
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0: 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Vamos lá, chega junto no WhatsApp da Mix. É o 11 983 408 mil. Coloca aqui na programação o teu som preferido. Esse que a gente chama de som nota 10 de 10. Qual é?
2: Oi, boa noite. Boa. Meu nome é Manuel. Estou na cidade de São Paulo.
0: E aí, Mané?
2: Gostaria de pedir uma música para o amor da minha vida, que está em Catarina, Minas Gerais. Always de Bon Jovi.
0: Ah,

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1: Mix é coração, 8h41 nesse começo de semana, segundou, e teremos uma ótima semana. Tenha fé, teremos. Ainda mais quando a gente ouve a música preferida. Pede a sua aqui na Mix, como pediram Alex Warren, Ordinary. O Ciba tá em Santo Augusto. A cidade de Santo Augusto fica no Rio Grande do Sul. E agora a gente vai pro outro lado do Brasil, lá em cima. O Caio tá em Mossoró, no Rio Grande do Norte. Tá ouvindo a Mix também. A Rosângela tá em Santana do Parnaíba, em São Paulo. E você tá por onde? Não pede... Ou melhor, não passa vontade, não. Manda uma mensagem de voz pro 11 983 40 8000. Assim, ó.
2: Oi, Rádio Mix. Aqui é a Karen de Atibaia, aqui do Jardim Bogotá. Toca pra gente aí The Tibirby, Sorry. Beijão.
1: Beijão.
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0: bem aos ouvidos que pediram aqui no Mix. Pede no Zap. Nosso Zap é o 11 983 408 mil. É assim que funciona, de segunda a sexta, a partir das 8 da noite. Você faz a programação. Ó, que responsa boa. Mandar um abração aqui pro Luiz Henrique, de Ribeirão Preto. O Luiz Baltazar está na cidade de Santo Antônio do Descoberto, que fica em Goiás. Aí tem aquela coisa, né, de curiosidade. Quem nasce em Santo Antônio do Descoberto? É o que a gente chama de gentílico, né? Você quer saber o nome da pessoa ali. Por exemplo, quem nasce no Rio de Janeiro, carioca. Quem nasce em São Paulo, na cidade de São Paulo, paulistano. Mas e quem nasce em Santo Antônio do Descoberto? É descobertense. Descobri agora. Aqui no Pai de Todos, que é o Google.
1: Boa noite, galera da Mix.
0: Boa.
1: Aqui é o Hélio de Brasília, saindo uma hora depois do plantão ter terminado. E pra ir pra casa, curtindo uma boa, queria escutar Wait a Minute, da Pussycat Dolls.
0: Boa.
1: Falou? Valeu, galera. Boa noite pra todo mundo.
0: Valeu, guerreiro. Bom descanso.

0: horas.
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0: Fazendo check-out nessa segunda-feira, dentro do pede no zap. Foi o Coldplay Paradise. E amanhã a gente já pode abrir o programa com teu som preferido. Não deixa pra pedir amanhã, não. Já pede agora, já pede o celular. Pega o celular, manda uma mensagem de voz pro 11 983 408 mil. Não esqueça de falar o seu nome, de onde você tá ouvindo a Mix. Esse som bacana pra gente tocar. Bora combinar?
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